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mais um final de semana pra gente fazer histórias legais, curtir a família, se curtir também. O importante é você tá com a gente aqui, ó. É, obrigado você que leva a gente no carro, na sua estrada, no seu rolê, no seu trabalho. Valeu, essa é a sua Jovem Pan número 1 do Brasólia. Chegando Post Malone com Circles. Tem Miley Cyrus, Blink 182, Dua Lipa. Tem as 7 melhores já já, tem melhor da semana. Você tá na rádio certa. Vamos aproveitar bastante. 24 de julho, bom final de semana pra você. Essa é a sua Jovem Pan.

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Girls Like You com Maroon 5 aqui na Pan. A gente segue a programação dessa sexta-feira, 24 de julho. Bom final de semana pra você. Já já tem as 7 melhores, hein? Harry Styles.

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0: Gracie Abrams e o Huntrex abriram aí as 7 melhores. Grupo de K-pop que tá bombando no mundo inteiro, graças às guerreiras do K-pop, né? Eu vou te falar, tem mais músicas nessa animação, que estão bombando. Aí tem versão Tech House, versão Melodic House, é bem legal. Várias versões remix. E você sabe onde você pode escutar, né? Num programaço chamado Planeta DJ, de segunda a sabadão. É isso. São as 7 melhores pra gente começar bem o final de semana. E já tem Madoninha, sim. Com a melhor da semana pra você. Essa é a número 1 do Brasil. Boa noite.
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2: E parece que a promessa do Mega Show na Avenida Paulista, nos moldes de Copacabana, não deve ser mais cumprida neste ano. A intenção da prefeitura era escolher entre U2, Coldplay e Bruno Mars para uma apresentação gratuita em setembro. Mas a viabilidade do evento ainda aguarda uma análise técnica do Ministério Público Paulista. Será que vai rolar? E por falar em mega shows, a partir de 2 de setembro, as salas de cinema de 70 países devem exibir por um período bem limitado a superprodução The Lifetime Tour Live from Paris, que brinda os fãs com o melhor das duas apresentações de Katy Perry na capital francesa no final de 2025. A melhor notícia é que o Brasil está incluído nesta lista. 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

lembrar, vai reviver tudo que tocou aqui na Jovem Pan desde os anos 70. Mas não para nos anos 70, não. 70, 80, 90, até anos 2000, a partir de agora aqui na Jovem Pan. E abrindo com Lighthouse Family, Hi. Tem ainda pra você curtir também Mojo, Duran Duran, Men at Work, Talk Talk, Count and Crown.

clássicos da Pump, Michael Jackson com Billie Jean, o inquestionável imortal Michael Jackson, você relembrando aqui no Clássicos da Pan. Na sequência, você vai ouvir uma atrás da outra e eu toco pra você Rick Astley com Together Forever.

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2: Horas e 59 minutos.
3: Repita.
2: 5:59.
3: Olá, bom dia pra você, ótima manhã de sábado, hoje dia 25 de julho de 2026. Seja bem-vindo, bem-vinda aqui à programação da Jovem Pan. Nós estamos iniciando o Jornal da Manhã com os assuntos que movimentam o Brasil e o mundo. Márcia Dantas, bom dia pra você.
2: Bom dia, Roberto Nonato, bom dia audiência da Jovem Pan. Tem muita coisa, muito assunto pra gente discutir neste sábado. Vamos então aos destaques?
3: Vamos a eles então. Pesquisa Datafolha mostra estabilidade na disputa presidencial. Lula aparece com 48% das intenções de voto no segundo turno contra 43% de Flávio Bolsonaro.
2: PL realiza convenção hoje aqui em São Paulo para oficializar a candidatura de Flávio Bolsonaro ao Planalto, sem a presença de Michele. Em Campinas, no interior, o PT confirma Fernando Haddad para o governo do estado.
3: Defesa de Jair Bolsonaro recorre ao STF contra a proibição de visitas políticas. Advogados afirmam que restrição extrapola limites de execução penal com violação à liberdade de expressão.
2: Lula sanciona a lei que proíbe produção de venda e de foie gras aqui no Brasil. Essa iguaria é feita com fígado hipertrofiado de gansos ou patos, que são obrigados a ingerir alimentos além do limite natural.
3: Donald Trump diz que a China e a Rússia prometeram não vender armas ao Irã e faz alerta que seria muito ruim para Xi Jinping e Vladimir Putin.
2: Incêndios florestais consomem 14 mil hectares no sudoeste da França e 140 mil pessoas são desalojadas. Na Espanha, chamas isolam 63 mil moradores na região de Madrid e o governo declara emergência. 6 horas em ponto.
3: Repita.
2: 6 horas.
3: A edição de hoje do Jornal da Manhã começa destacando que depois de selar a paz com Flávio Bolsonaro, Michele Bolsonaro tomou uma decisão sobre a Convenção Nacional do PL. Mas a ex-primeira-dama vai ou não vai para o evento aqui em São Paulo? Quem conta essa história toda pra gente é a repórter Beatriz Souza.
4: A Convenção Nacional do PL acontece neste sábado em São Paulo para oficializar a candidatura de Flávio Bolsonaro à presidência da República. O evento tem as presenças confirmadas do presidente argentino Javier Milei e do governador de São Paulo Tarcísio de Freitas, mas Michele Bolsonaro não vai estar presente. Segundo aliados, a ausência já era esperada e a justificativa é que Michele se dedica aos cuidados do marido, o ex-presidente Jair Bolsonaro, que está em prisão domiciliar. Nesta semana, Flávio publicou um vídeo convidando Michele para caminharem juntos na missão de defender o Brasil. A ex-primeira-dama respondeu à publicação, aceitando a reaproximação e encerrando publicamente o desgaste entre os dois.
5: Apesar da reconciliação declarada nas redes sociais, os dois ainda não se encontraram reservadamente para conversar e definir os próximos passos. Aliados tanto de Michele quanto de Flávio trabalham para que esse encontro aconteça o mais breve.
4: Flávio e Michele devem se encontrar publicamente no evento de convenção do PL do Distrito Federal, dia 2 de agosto. A ex-primeira-dama Michele Bolsonaro deve definir também se vai disputar uma vaga ao Senado nas eleições deste ano. A presença de Flávio também é esperada. O PL deve oficializar também apoio à candidatura da governadora Celina Leão, do Partido Progressistas, ao Palácio do Buriti. Celina é amiga de Michele e já declarou apoio à candidatura presidencial de Flávio.
2: O governador aqui de São Paulo, Tarcísio de Freitas, recebe neste sábado o presidente da Argentina, Javier Milei, no Palácio dos Bandeirantes. Misael Mainetti tem os detalhes desse encontro.
6: O primeiro compromisso do presidente argentino Javier Milei no Brasil será no Palácio dos Bandeirantes, em São Paulo, onde se reunirá com o governador Tarcísio de Freitas, do Republicanos, e receberá a Ordem do Ipiranga, a mais alta condecoração concedida pelo Estado de São Paulo. Na sequência, o presidente argentino segue para a convenção do PL, onde discursará em apoio a Flávio Bolsonaro. O evento oficializa a candidatura à presidência da República nas eleições de outubro. Um vídeo publicado nas redes sociais e feito com inteligência artificial mostra o presidente argentino e Flávio Bolsonaro viajando lado a lado em aeronaves. Flávio recebe um chamado para salvar o Brasil dos vermelhos, fazendo alusão ao PT. Em seguida, Milei aparece no vídeo com um tom de apoio ao pré-candidato do PL. Por fim, os dois chegam ao estádio lotado e são aclamados. O retorno de Javier Milei a Buenos Aires está previsto para as 14h. A visita acontece cerca de um mês depois de Flávio Bolsonaro viajar à capital argentina para um encontro com Milei. Após a reunião, o presidente argentino publicou na rede social X: a onda azul está chegando ao Brasil pelas mãos de Flávio Bolsonaro. O avanço de governos conservadores é chamado por muitos de onda azul, em contraposição à onda rosa, no início dos anos 2000, que marcou também a ascensão de governos de esquerda. O presidente argentino Javier Milei é um dos principais defensores do conservadorismo e existe a expectativa, inclusive, que o governador de São Paulo, Tarcísio de Freitas, do Republicanos, o receba com um tapete azul no Palácio dos Bandeirantes. Após a vitória de José Antônio Kast nas eleições chilenas em dezembro do ano passado, Milei publicou em seu perfil no Instagram um mapa da América do Sul em que os países governados pela esquerda, entre eles Brasil, Colômbia, Uruguai, Suriname e Venezuela, apareciam ilustrados por imagens de favelas, enquanto os países sob governos de direita eram representados por cenários futuristas.
3: E essa presença do presidente argentino Javier Milei deve ser um dos destaques da convenção do PL. O partido pretende usar a participação do líder argentino como um elemento de projeção política para o evento. E a Dora Kramer analisa o impacto dessa estratégia.
7: O presidente argentino será uma atração à parte da convenção do PL, que também vai aproveitar a presença de Milei como um ponto de destaque do evento no noticiário. Mas há uma questão que preocupa os organizadores. Não são tudo flores, não. Os dois pontos são os seguintes. Primeiro, a imprevisibilidade de Javier Milei e daí a possibilidade dele ultrapassar alguns limites na hora de discursar ou mesmo de dar entrevistas. Não pegaria nada bem, por exemplo, se ele resolvesse atacar em excesso de agressividade o presidente Lula. Afinal de contas, é o chefe da nação, uma nação que ele está visitando. Milei se deixar levar pelo entusiasmo de se colocar como apoiador de Flávio Bolsonaro e aí acabar passando do ponto. O outro fator sensível é o sistema eletrônico de votação. Se Milei resolver falar mal das urnas daqui, ele cria um problema a mais para o candidato do PL, que já está encrencado nesse tema. Portanto, é de se supor que a coordenação da campanha de Flávio Bolsonaro leve ao presidente argentino um roteiro prévio dos assuntos a serem evitados a fim de não estragar a festa da candidatura.
2: E com o início do período das convenções partidárias, a vaga de vice de Flávio Bolsonaro ainda está em aberto. Beatriz Manfredini.
5: A campanha do senador e pré-candidato à presidência da República pelo PL, Flávio Bolsonaro, chega à convenção nacional do partido, marcada para este sábado, sem definição sobre quem ocupará a vaga de vice na chapa. Nos bastidores, é sabido que o nome preferido do senador continua sendo o da ex-presidente da Caixa Econômica Federal, Daniela Marques, do Republicanos. Mas isso esbarra em um problema para fechar a aliança. Como vem mostrando a Jovem Pan no Republicanos, as conversas continuam. Mas ainda não há definição. Flávio tem encontrado resistência e, por isso, a campanha já trabalha com a possibilidade de lançar uma chapa puro sangue formada apenas por nomes do PL. Entre auxiliares e aliados, esse cenário é visto como um reflexo da dificuldade de ampliar o palanque e consolidar alianças para a disputa pela presidência da República. O receio entre integrantes da campanha é que uma chapa formada apenas por nomes do PL repita a configuração da eleição de 2022, quando o então candidato à presidência Jair Bolsonaro disputou a reeleição ao lado do general Walter Braga Neto, também filiado ao partido. A leitura é que uma composição desse tipo teria pouca capacidade de atrair novos eleitores. Caso a aliança com Republicanos não seja fechada e Daniela Marques fique fora da chapa, dois nomes do próprio PL seguem sendo considerados: os das deputadas federais Bia Kicis e Júlia Zanatta. Por enquanto, o único consenso entre aliados é que a vaga de vice deve ser ocupada por uma mulher. A avaliação é que Flávio enfrenta maior resistência junto ao eleitorado feminino e que uma candidata pode ampliar o diálogo com esse segmento. É justamente nessa frente que Daniela Marques vem atuando, promovendo encontros e conversas com mulheres, principalmente empresárias. Antes de Daniela Marques ganhar força, a ex-ministra da Agricultura, Tereza Cristina, era considerada a principal opção. Ela recusou um convite e o PL chegou a abrir pesquisas com outros nomes femininos do PP. Mas as tratativas foram congeladas e agora o PP já sinalizou que deve adotar uma posição de neutralidade na eleição.
3: O primeiro fim de semana de convenções eleitorais define novos passos na corrida ao Planalto. Flávio Bolsonaro, Caiado e Haddad estão entre os nomes que devem ser confirmados. E a Dora Kramer analisa esse cenário pra gente.
7: O primeiro fim de semana de convenções partidárias vai confirmar as candidaturas de Flávio Bolsonaro, Ronaldo Caiado e Fernando Haddad, respectivamente à presidência da República e ao governo de São Paulo. Claro que a atenção maior vai se concentrar na convenção do PFL, convenção do PL, onde até o último momento há expectativa sobre a participação de Michele Bolsonaro. O menos provável, se será presencial ou por vídeo, onde o ideal para o partido seria que eles aparecessem juntos. Agora, seja como for, ainda que ela não tenha participação alguma na convenção, as cenas de reconciliação protagonizadas por madrasta e enteado na internet nesta semana já deram uma aliviada boa na campanha. Campanha essa que está pressionada por fatos negativos. A reaproximação de Michele na véspera da convenção foi feita num tempo adequado para evitar que o principal destaque do evento fosse o isolamento do candidato pela falta de vice e de apoio dos partidos do Centrão. Com esse gesto em direção a Michele, que aceitou o pedido de desculpas, esse isolamento fica um pouco mitigado.
2: O Partido Liberal chega à convenção sem conseguir confirmar nenhuma aliança. E sem coligações, o PL vai ter uma chapa pura e menos tempo de TV do que Lula. Confira na reportagem de João Vitor Revedilho que mais um partido do Centrão indica que vai adotar a neutralidade no primeiro e no segundo turnos.
8: Essa articulação tem sido feita por líderes do Republicanos que querem que o partido se mantenha neutro no primeiro turno das eleições e evite ali confrontos com o presidente Luiz Inácio Lula da Silva. Essa articulação é apontada principalmente porque eles avaliam que os diretórios estaduais tendem a se separar da executiva nacional em alguns estados. Um dos exemplos citados é Pernambuco. Ex-ministro de Portos e Aeroportos, Silvio Costa Filho é pré-candidato a deputado federal na chapa de João Campos, do PSB, e que conta o apoio do presidente Lula na candidatura dele de deputado federal. Tem outros estados, por exemplo, do Nordeste, da região Norte, que também foram citados nos bastidores. Em compensação, estados da região Centro-Sul tendem a apoiar Flávio Bolsonaro. Um dos exemplos claros é aqui no estado de São Paulo, já que o governador Tarcísio de Freitas, que busca a reeleição ao Palácio dos Bandeirantes, já declarou apoio ao senador da República e o filho 01 do ex-presidente Jair Bolsonaro. Nessas articulações, esses líderes tentam convencer a cúpula do Republicanos a manter a neutralidade nesse primeiro turno e também no segundo. O presidente do partido, Marcos Pereira, deve se reunir com os principais nomes do partido nos próximos dias para tomar uma decisão, mesmo com Flávio Bolsonaro tentando ainda articular o apoio do Republicanos por conta do tempo de TV. Sem o Republicanos, o PL, por enquanto, sozinho, o partido do senador da República tem menos tempo de TV que Lula. Então Lula teria ali mais ou menos um minuto a mais que Flávio Bolsonaro, o que, de acordo com os marqueteiros políticos, um minuto conta muito durante o processo eleitoral. A decisão, a batida de martelo sobre os Republicanos apoiar Flávio ou manter a neutralidade deve acontecer até o final da semana que vem ou até o dia 5, né? Porque o partido tem até o dia 5 de agosto para bater o martelo, dia 5 de agosto, que é o prazo final das convenções partidárias. A tendência é que isso aconteça até o dia 1º de agosto, principalmente, data da convenção que vai confirmar Tarcísio de Freitas, candidato à reeleição aqui no estado de São Paulo. De São Paulo, João Vitor Revedilho.
3: 6:14 e o senador Cleitinho Azevedo, que é um dos principais nomes cotados para o governo de Minas Gerais, ainda não confirmou presença na convenção do próprio partido nesse final de semana. E o Rodrigo Costa tem mais detalhes.
9: Minas Gerais é conhecido historicamente como o termômetro das eleições presidenciais. Quem ganha em Minas costuma levar o Planalto. E para a disputa ao Palácio Tiradentes, o tabuleiro político está completamente aberto e fragmentado. No campo da direita e centro-direita, a principal expectativa gira em torno do senador Cleitinho Azevedo, do Republicanos, que lidera as pesquisas de intenção de voto. O parlamentar, no entanto, está esticando a corda para oficializar o anúncio, travando as alianças de partidos de peso, como o PL.
10: Não tem as convenções que vai vir? Eu tô pensando aqui deixar esse povo mais doido lá em Minas Gerais. Se o último dia da convenção fosse 5 de agosto, eu falo assim, ó, gente, 5 de agosto eu decido, pra deixar esse povo mais louco.
9: A indefinição de Cleitinho mexe com o atual governador Matheus Simões, do PSD. Simões assumiu o cargo após a renúncia de Romeu Zema e busca consolidar a máquina pública estadual ao seu favor, tentando unificar a direita, mas enfrenta o risco de isolamento com a fragmentação de apoios de partidos do Centrão. Entre eles, da Federação União Brasil Progressistas, que não viu com bons olhos a filiação do senador Carlos Viana ao PSD. Pré-candidato da Federação ao Senado, Marcelo Aro ameaça abandonar o palanque de Matheus Simões se Viana tentar a reeleição com apoio do atual governador.
11: A mexida mais errada que eu já vi na política. Se eu sempre perguntar, Marcelo, o que que o PSD ganhou em filiar o Viana? Eu não sei te responder. Eu não consigo enxergar onde que a filiação do Viana ajudou o governador Matheus Simões nessa empreitada. Então hoje a discussão que está sendo feita interna no partido é que o partido não estará com o PSD se o PSD tiver candidato ao Senado Federal.
9: Se de um lado a direita tenta encontrar um consenso para não pulverizar os votos, o campo da esquerda e centro-esquerda aqui no estado já se movimenta para tentar dar um palanque forte ao presidente Lula em Minas Gerais. Após a desistência do senador Rodrigo Pacheco e com muitas idas e vindas, o Partido dos Trabalhadores lançou a pré-candidatura do deputado federal Patrus Ananias. A estratégia foca no voto ideológico e na força do lulismo nas regiões do interior do estado, como o norte de Minas. Agora, tenta atrair o PSB para a vaga de vice. Com as convenções partidárias terminando na primeira semana de agosto, o xadrez político mineiro ainda promete muitas rodadas de negociação. Até lá, os candidatos seguem medindo forças e calculando cada passo para conquistar o eleitorado mais imprevisível do Brasil. De Minas Gerais, Rodrigo Costa.
2: E o presidente Lula avalia que o Brasil precisa investir mais nas Forças Armadas e na Defesa Nacional. As informações com o André Anelli.
12: O presidente Lula se referia mais uma vez a Donald Trump quando afirmou que existem loucos no mundo que querem fazer guerra. O presidente dos Estados Unidos não foi citado nominalmente, mas foi o exemplo usado por Lula para justificar mais investimentos na área da defesa. O presidente brasileiro citou características do Brasil que podem despertar interesse em conflitos, como as riquezas naturais e a localização geográfica considerada estratégica.
13: Nós temos 16.800 quilômetros de fronteira seca, nós temos 8 mil quilômetros de mar, ainda controlamos da nossa responsabilidade 5.700.000 quilômetros de água que a gente tem que tomar conta no mar. A gente tem fronteira com todos os países da América do Sul, menos com o Chile e com o Equador. A gente tem a África na nossa frente. E a gente tem os loucos pelo mundo querendo fazer guerra.
12: As declarações foram dadas durante visita à Avibraz em Jacareí, interior de São Paulo, empresa responsável por desenvolver sistemas de defesas espaciais, como mísseis, foguetes e veículos, e que comercializa esses produtos para as Forças Armadas do Brasil e também para outros países. Lula ainda citou que, numa eventual guerra, o país gastaria muito dinheiro e, por isso, precisaria estar preparado.
13: Eu quero as Forças Armadas bem preparadas, bem treinadas, com os soldados que for suficiente para tomar conta desse país, e quero ela bem preparada do ponto de vista do poderio de armamento e conhecimento científico e tecnológico, para que a gente possa andar de cabeça erguida, sem nenhuma arrogância, falando em paz, mas preparado para não deixar ninguém meter o nariz no nosso país.
12: Essa não foi a primeira vez que o mandatário falou sobre o tema e nos últimos meses tem citado com frequência a necessidade do país estar preparado para uma guerra. De Brasília, André Anelli.
3: A defesa de Jair Bolsonaro recorreu da decisão que proibiu o ex-presidente de receber visitas com fins eleitorais. Acompanhe na reportagem da Thaís Sprovieri.
14: A defesa do ex-presidente Jair Bolsonaro recorreu ao Supremo Tribunal Federal contra a decisão do ministro Alexandre de Moraes, que ampliou as restrições impostas ao ex-presidente. Entre as medidas está a proibição de receber visitas com finalidade político e eleitoral e de divulgar manifestações desse tipo, mesmo por intermédio de terceiros. Os advogados afirmam que a determinação cria uma limitação sem previsão na Constituição e pedem que Moraes reveja a decisão ou leve o caso para análise na primeira turma do STF.
15: A defesa sustenta que as restrições ultrapassam a proibição do uso de determinados meios de comunicação e, na prática, impedem a circulação de manifestações de conteúdo político. Os advogados também argumentam que a decisão não deixa claro quais os critérios serão usados para definir quando uma visita pode ser considerada de natureza político-eleitoral.
14: No recurso, os advogados afirmam que a suspensão dos direitos políticos de Bolsonaro não retira a liberdade de manifestação e citam como precedente o período em que o presidente Luiz Inácio Lula da Silva esteve preso em 2018, quando divulgou uma carta indicando Fernando Haddad como candidato à presidência. As novas restrições foram impostas após o senador Flávio Bolsonaro publicar nas redes sociais uma carta escrita pelo ex-presidente. Na mesma decisão, Alexandre de Moraes suspendeu por 90 dias as visitas de Flávio ao pai. Agora caberá ao ministro decidir se reconsidera a medida ou se encaminha o recurso para julgamento na primeira turma do Supremo.
2: Um terreno do senador Jax Wagner, lá em Camaçari, na Bahia, valorizou 115 vezes em 26 anos, após uma construção de uma rodovia projetada na gestão dele. Quem explica pra gente é a Beatriz Souza.
16: Com 51 mil metros quadrados, o terreno foi vendido por 15 milhões de reais, após registrar valorização de 11.400% em 25 anos. A área fica às margens da Via Metropolitana, em Camaçari, na Bahia. A rodovia de 11,2 quilômetros começou a ser planejada em 2011, durante a gestão de Jacques Wagner como governador do estado, cargo que ocupou entre 2007 e 2014. O senador do PT comprou a propriedade em março de 2000 por R$ 28 mil reais. Corrigido pela inflação, o valor equivale a R$ 133 mil reais. Na época, Wagner exercia o mandato de deputado federal. Concluída em 2018, a Via Metropolitana recebeu investimentos de 220 milhões e foi projetada para servir como alternativa à Estrada do Coco, principal ligação entre Salvador e o litoral norte da Bahia. A transferência do terreno, no entanto, foi suspensa no dia 25 de junho por uma decisão do ministro André Mendonça do Supremo Tribunal Federal. A medida foi tomada no âmbito da nona fase da Operação Complice Zero, que investiga supostas irregularidades relacionadas ao Banco Master. Neste ano, foi anunciado no local o primeiro empreendimento residencial de alto padrão integrado a um centro de treinamento no Brasil. O condomínio e o novo CT serão construídos em uma área que se consolidou como novo eixo de expansão urbana após a inauguração da Via Metropolitana em 2018. Jacques Wagner participou do lançamento das obras do novo centro de treinamento do Esporte Clube Bahia e publicou nas redes sociais.
17: E não tem dúvida nenhuma que esse empreendimento engrandece a região, engrandece o Esporte Clube Bahia, melhora as possibilidades do desenvolvimento do esporte aqui. E para mim é só alegria, como torcedor do Bahia, nunca imaginei que ao fazer a Via Metropolitana a gente ia chegar nesse momento de ter um centro de treinamento interligado com outro centro de treinamento.
16: O senador nega que a valorização do terreno tenha qualquer relação com a construção da rodovia. Segundo o senador, o traçado da Via Metropolitana foi definido por critérios técnicos e ele não recebeu indenização pela desapropriação de parte da área. Jacques Wagner também afirmou que a valorização da área é compatível com o tempo transcorrido entre a compra e a venda e disse em uma entrevista que é óbvio que tudo se valoriza em 26 anos.
5: Além do terreno, o Supremo também suspendeu a venda de um apartamento de Jacques Wagner no Corredor da Vitória, uma das regiões mais valorizadas de Salvador. O imóvel estava anunciado por 10 milhões de reais. Somadas as negociações do terreno e do apartamento, renderiam 25 milhões de reais ao petista, que deixou a liderança do governo após ser alvo de buscas da PF por suspeitas de relação com Daniel Vorcaro.
3: Mudando de assunto, a ANAC vai analisar o relatório do CENIPA sobre o acidente da Voepaz em agosto de 2024. Acompanhe com Júlia Firmino.
18: A Agência Nacional de Aviação Civil, ANAC, iniciou uma análise técnica do relatório do CENIPA, que analisou o acidente que aconteceu ainda em Vinhedo, no interior do estado de São Paulo, ainda em 2024. Esse documento concluiu o seguinte, que o acidente se deu por conta de uma sobrecarga de estímulos que foi enfrentada pela tripulação e que fez com que os pilotos tivessem ignorados alertas diversos sobre a perda de performance da aeronave. O sistema de degelo também havia apresentado problemas ainda antes desse voo, antes mesmo desse acidente, e não foi consertado. Também foram identificadas diversas falhas de manutenção, controle das aeronaves e avisos sobre as panes frequentes da Voepaz, que era a operadora, né? Era ali a companhia que operava esse voo. Prazo para conclusão, então, dessa análise por parte da ANAC é de 120 dias e vai avaliar também as recomendações que cabem à própria agência. O que a ANAC ainda destacou é que a investigação tem caráter preventivo e não está buscando, ou não vai buscar, encontrar nenhum culpado. É mesmo para entender como é que aconteceu esse acidente, quais foram as falhas e aí conseguir trazer mais medidas de segurança, de fato, à aviação nacional. Para a gente lembrar, esse caso aconteceu ainda em 9 de agosto de 2024, na cidade de Vinhedo, interior do estado de São Paulo, e esse voo saía saiu da cidade de Cascavel, no Paraná, e tinha como destino a cidade de Guarulhos, na região metropolitana de São Paulo. O avião caiu sobre um condomínio, nenhum dos moradores ficou ferido, mas no avião, todos os tripulantes e passageiros vieram a falecer, sendo 58 passageiros e 4 tripulantes. Ninguém resistiu. Para a gente fechar, ainda em março de 2025, ou seja, no ano passado, a própria ANAC suspendeu a operação aqui da Voepes no Brasil, e em junho, ou seja, meses depois do mesmo ano, ainda em 2025, a ANAC cassou também o certificado de operação da empresa por irregularidades que haviam sido apontadas em fiscalizações anteriores e não foram corrigidas. De São Paulo, Júlia Firmino.
2: O show business de amanhã, às 11h30 da noite, entrará no mundo da logística. Acompanhe com Bruno Meyer.
19: Quem é melhor ao dirigir um caminhão? O homem ou a mulher?
13: Olha, deixa eu dizer uma coisa para você. Até 1998, Bruno, nós só tínhamos no Brasil motoristas homens. Só tínhamos no Brasil motoristas homens. E eu acabei por uma experiência que eu tive fora, vindo para cá em 1998, e contratamos a primeira motorista mulher. Olha, foi uma quebra de paradigma. Foi uma quebra de paradigma. Primeira motorista mulher começou a trabalhar e nós começamos a observar o seguinte: a cabine da motorista mulher, ela é primavera. A cabine do motorista homem, naquela ocasião, era verão. A hora que você abria uma cabine de um motorista, de um caminhão que era conduzido por uma motorista mulher, essa cabine era maravilhosa. Na hora que você abria a cabine de um motorista homem, quando acabava de chegar de viagem, cheirava cigarro, sabe, as coisas jogadas. Aí nós percebemos o seguinte: vamos ver também do ponto de vista de comportamento de condução de caminhões. Pastilha de freio tinha mais durabilidade. Os pneus não pegavam na guia da calçada. A obediência aos limites de velocidade era muito mais acentuado por parte das motoristas, da motorista mulher. O apelo e a vontade de capacitação da motorista mulher era muito maior. Vamos fazer amanhã um treinamento aqui na empresa, uma capacitação para direção econômica ou para direção defensiva. Naquela ocasião, os homens, motoristas, os homens diziam: não, eu não preciso disso, eu já dirijo há muitos anos, eu sei dirigir muito bem, eu não preciso disso. Aí a dona Sônia, no dia seguinte, passando no pátio, perguntava: seu fulano de tal, quando será o curso de direção defensiva? Ele fala: opa, tem alguma coisa aí que, né? Tem alguma coisa aí que está nos mostrando que o caminho pode melhorar. Já naquela ocasião, Bruno, já faltava motorista. E aí nós começamos a disseminar a contratação de motoristas mulheres.
2: 6h30.
3: Repita.
2: 6h30.
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3: 6:33.
2: Repita.
3: 6:33.
2: Uma nova pesquisa Datafolha mostra o cenário da corrida presidencial para as eleições de 2026. No primeiro turno, o presidente Lula aparece com 40% das intenções de voto, seguido pelo senador Flávio Bolsonaro, com 32%. Entre os demais pré-candidatos, Ronaldo Caiado tem 4%, Romeu Zema e Renan Santos aparecem com 3% cada. Augusto Cury marca 2% e Samara Martins, Cabo Daciolo e Rui Costa Pimenta têm 1% cada. Aécio Neves e Joaquim Barbosa não pontuaram. E brancos e nulos ou ninguém somam 8%. 3% não souberam responder.
3: Já em um eventual segundo turno da eleição, Lula tem 48% das intenções de voto e Flávio Bolsonaro aparece com 43%. Brancos, nulos ou nenhum somam 9% e 1% não souberam responder. A pesquisa também apontou a rejeição dos candidatos. Flávio Bolsonaro tem 48% e Lula 46% de rejeição entre os eleitores que dizem não votar de jeito nenhum nos candidatos. Na sequência aparecem Romeu Zema com 13%, Cabo Daciolo, Ronaldo Caiado e Renan Santos com 12% cada. E Rui Costa Pimenta com 11%. Demais candidatos, Samara Martins tem 9% de rejeição, Edmilson Costa e Leonardo Avalanche aparecem com 8% cada um. Augusto Cury e Hertz Dias têm 7% de rejeição. 2% dizem rejeitar todos ou não votar em nenhum candidato. E 1% afirma votar em qualquer um. E 3% não souberam responder à pesquisa.
2: O Datafolha ouviu 2.004 eleitores com 16 anos ou mais em 139 municípios, nos dias 22 e 23 de julho deste ano. A margem de erro é de 2 pontos percentuais, o nível de confiança de 95%. A pesquisa foi registrada com o código BR-01166-2026 no Tribunal Superior Eleitoral.
3: 6:36, vamos dar uma olhada para o cenário internacional, porque o presidente dos Estados Unidos, Donald Trump, afirmou que China e Rússia prometeram não vender armas ao Irã e fez um alerta aos dois países. Quem tem os detalhes para a gente é o nosso correspondente Eliseu Caetano.
22: O presidente dos Estados Unidos, Donald Trump, afirmou que recebeu garantias dos presidentes da China, Xi Jinping, e da Rússia, Vladimir Putin, de que nenhum dos dois países fornecerá armas ao Irã. A declaração foi publicada nas redes sociais em meio ao conflito entre Washington e Teherã e as preocupações sobre um possível aumento do apoio militar ao regime iraniano. Na publicação, Trump disse que Xi Jinping assumiu o compromisso durante o encontro realizado recentemente em Pequim. Segundo o presidente americano, o líder chinês garantiu que em nenhuma circunstância a China forneceria ou venderia armas à República Islâmica do Irã. Trump ainda acrescentou que a promessa também inclui empresas chinesas. Abre aspas, dada a nossa relação, acredito nas palavras dele.

0: repassam à Ucrânia. O presidente americano afirmou ainda acreditar que neste momento nem China e nem Rússia estejam participando do conflito envolvendo o Irã. Na minha opinião, duas grandes nações frequentemente mencionadas em relação à questão iraniana não estão envolvidas, escreveu o presidente. E em seguida fez um alerta direto aos dois governos. Se estivessem envolvidos, seria muito ruim para eles. Certamente não seria do interesse deles, afirmou Trump, sem especificar quais medidas os Estados Unidos poderiam adotar caso Moscou ou Pequim passassem a fornecer armamentos a Teherã. As declarações ocorrem em um momento de crescente preocupação dentro do governo americano sobre a possibilidade de ter aliados do Irã ampliando o apoio ao país. Segundo a Reuters, autoridades de inteligência dos Estados Unidos investigam informações de que a Rússia possa ter auxiliado o Irã com dados de inteligência para a seleção de alvos ou de tecnologia relacionadas a drones. O Kremlin se recusou a comentar essas informações. Washington também mantém sanções contra empresas e indivíduos chineses e russos acusados de ajudar o Irã a adquirir armamentos e componentes militares. As restrições fazem parte da estratégia americana para limitar o fornecimento das capacidades militares iranianas durante esse conflito. China e Rússia são hoje os principais parceiros estratégicos do Irã. Os três países mantêm cooperação nas áreas econômica, energética e diplomática, além de militar, e frequentemente atuam de forma coordenada em organismos internacionais como o Conselho de Segurança da ONU, por exemplo. Apesar dessa proximidade, Trump afirmou acreditar que Moscou e Pequim estão cumprindo o compromisso de não fornecer armas ao governo iraniano neste momento. Direto dos Estados Unidos, Eliseu Caetano para a Jovem Pan.
1: A Justiça de São Paulo suspendeu a decisão que obrigava a Prefeitura da capital a autorizar o funcionamento do serviço de mototáxi da Uber em até 48 horas. Misael Mainetti.
2: A Justiça de São Paulo atendeu a um pedido da gestão Ricardo Nunes e derrubou a decisão que determinava a Prefeitura da capital liberar o funcionamento do serviço de mototáxi da Uber em até 48 horas. Com a nova determinação, a plataforma segue proibida de oferecer a modalidade na capital paulista até que o Tribunal de Justiça julgue o caso. Na última segunda-feira, a Justiça havia ordenado que o Comitê Municipal de Uso do Viário concedesse o credenciamento à empresa, sob pena de multa diária de R$5.000 em caso de descumprimento. Agora, o desembargador Borelli Tomás aceitou o recurso da Prefeitura e interrompeu os efeitos da decisão anterior até a análise e definitiva do processo. No recurso, a administração municipal argumentou que a recusa ao pedido da Uber foi baseada em novas regras estabelecidas pela regulamentação aprovada pela Câmara Municipal e não em decisões anteriores. A prefeitura também defendeu que a liberação imediata do serviço poderia aumentar os riscos à segurança no trânsito e afirmou que o interesse coletivo deve prevalecer sobre possíveis perdas financeiras da empresa. Esse impasse entre prefeitura em empresas de transporte por aplicativo começou lá em 2023, depois de uma decisão do Supremo Tribunal Federal que tentava impedir a operação dessas modalidades na capital paulista. E depois dessa decisão, as empresas 99 e Uber tentam ainda operar na modalidade. Mesmo com a aprovação de uma regulamentação específica pela Câmara Municipal, as empresas passaram a contestar parte das exigências impostas, classificando algumas regras como ilegais e alegando que elas tornam o serviço inviável. Em abril deste ano, a 99 desistiu de colocar o mototáxi em operação em São Paulo. Com a decisão mais recente do Tribunal de Justiça de São Paulo, a prefeitura fica desobrigada, por enquanto, de autorizar o funcionamento do Ubermoto na capital. A análise do mérito do recurso ainda será feita pelos desembargadores.
3: A Agência de Transportes do Estado de São Paulo abriu uma investigação para apurar as causas do incêndio que afetou a operação das linhas 11 Coral e 13 Jade nesta semana. Quem conta pra gente mais detalhes sobre esse caso é o David de Tasso.
4: Os vagões voltando a se movimentar trazem a esperança de que daqui para frente quem depende dos trilhos para se deslocar não seja mais movido pela tensão, revolta e descaso nas linhas 11 Coral, 12 Safira e 13 Jade, que ficaram paralisadas depois do acidente que afetou o fornecimento de energia entre as estações Brás e São Gualberto. A Agência de Transporte do Estado de São Paulo abriu uma investigação para saber o que de fato aconteceu.

0: Segundo André Isper, diretor-presidente da Artesp, é cedo para dizer se o acidente foi provocado ou não por alguém, assim como alguns políticos se manifestaram afirmando se tratar de sabotagem contra a Trivia Trens, que assumiu a concessão das linhas.
1: Isso está sendo apurado tanto na agência, mas sobretudo, e aqui é uma informação muito importante de ser dada, nós temos aqui em São Paulo uma comissão permanente de segurança, e ontem, por ser um incidente notável do ponto de vista técnico, que oferece risco, ofereceu risco à segurança, nós decidimos abrir uma COPESE, que é essa comissão permanente de segurança, que essa comissão interdisciplinar analisa esse tipo de evento. Foi um ato de vandalismo? Foi um ato de sabotagem? Não tem como afirmar. Se foi chegada à conclusão de que houve participação de terceiros com dolo, nesse caso, ou mesmo com culpa, aí é um caso de polícia e as autoridades competentes deverão encaminhar isso. Não é o caso da comissão.
0: De maneira emergencial, a Companhia Paulista de Trens Metropolitanos, CPTM, reassumiu a operação das três linhas no prazo de 90 dias. O contrato com a Trivia Trens já previa essa possibilidade em casos de ocorrências, como a que foi registrada na última quinta-feira. O presidente da CPTM, Michel Cerqueira, disse que a companhia tem estrutura operacional e equipes preparadas para reassumir o serviço e tentar reduzir os impactos aos passageiros.
2: A CPTM conhece as linhas, ela operava as linhas de forma integral até começo desse ano, com o apoio da Trivia e transferindo conhecimento à Trivia a partir de maio deste ano. Então a CPTM tem profundo conhecimento sobre as linhas, sobre a operação e a complexidade. Falhas e intercorrências em sistemas complexos e densos como é o de São Paulo, ferroviário e metroviário de São Paulo, elas são passíveis de acontecer. O que a gente garante à população é entregar empenho, a dedicação e tentar ofertar o melhor trabalho possível à população.
0: Nas redes sociais, vídeos mostraram a dimensão do problema. Em meio à paralisação, passageiros chegaram a caminhar pelos trilhos. Alguns até se machucaram, como foi o caso de Pamela Mel, analista de recrutamento.
3: Quando eu estava andando, e aí nós estávamos por uma parte dos trilhos que era terra, né, com pedrinha, e aí umas pessoas desequilibraram e eu acabei desequilibrando também. Eu estava ajudando uma moça, estava com uma criança e duas sacolas, né, então acabei ainda fraturando ali o meu dedo, não tive apoio, não tive ajuda. Eu tive que ir sozinha pro pronto-socorro.
0: De um jeito ou de outro, muitas pessoas acabaram sofrendo com as consequências da interrupção registrada na última quinta-feira, como relatam os passageiros Fátima Leite, Brenda Gabriele Camargo da Silva e Manuel de Souza Filho.
4: Não deu nem para trabalhar.
5: Ela não conseguiu chegar ao trabalho.
4: Não, nem eu, nem meus filhos, nem ninguém. Todo mundo voltando para casa.
5: E você conseguiu chegar ao trabalho?
6: Não consegui. Eu fiquei na minha estação mesmo, porque não tinha como vir pra cá, pro Brás.
5: As catracas estavam travadas?
6: Tava, tudo travado.
7: Foi ruim porque não tinha cliente pra mim, meus clientes não estavam trabalhando, inclusive porque não chegaram no tempo certo, né? Os funcionários não chegaram, nem loja foi aberta.
0: Artesp não deu um prazo específico para a conclusão da investigação que vai identificar o que aconteceu, mas a expectativa é que isso seja feito ainda durante a administração da CPTM.
8: A Enel apresentou alegações finais no processo administrativo da ANEEL, que pode resultar na cassação da concessão da distribuidora em São Paulo. As informações com Camila Yunes.
9: A Enel fez um requerimento à ANEEL pedindo o arquivamento do processo de caducidade do contrato e pedindo que seja retomada a análise da renovação da concessão em São Paulo. No documento, a concessionária faz vários questionamentos. A empresa afirma que a meta de restabelecer a energia para 80% dos consumidores em até 24 horas após o evento climático nunca foi formalmente imposta e era apenas uma sugestão de uma nota técnica de 2024. A Agência Nacional de Energia Elétrica afirmou que a concessionária falhou nesse aspecto. A Enel questiona a metodologia da ANEEL e diz que é contraditória com duas formas de medir a recomposição do serviço. Além disso, a empresa alega que a avaliação foi baseada em um único evento, ignorando as melhorias apresentadas nos últimos 16 meses. Desde a ocorrência do apagão de 2023, a Enel diz ter aumentado o número de funcionários e ampliado os investimentos investimentos em São Paulo. Segundo a concessionária, no requerimento, a Agência Nacional de Energia Elétrica não dá tratamento isonômico entre as empresas, alegando que a Copel, distribuidora do Paraná, levou mais tempo para restabelecer a energia em setembro de 2025 e que a condução foi considerada satisfatória pela fiscalização. Em abril, a ANEEL iniciou um processo administrativo de caducidade contra a distribuidora Enel por falhas na prestação de serviços após eventos climáticos severos.
10: Faltando agora 12 minutos para as 7, seguimos aqui com o Jornal da Manhã da Jovem Pan. O governo federal sancionou nesta sexta-feira a lei que libera a venda e posse do spray de pimenta para mulheres. Quem tem os detalhes é a repórter Júlia Firmino.
11: A partir dessa sexta-feira, nós mulheres podemos comprar, ter posse e também usar o spray de pimenta para nossa defesa. É isso mesmo, uma lei recente que foi publicada no Diário Oficial da União dessa sexta-feira e também sancionada pelo próprio presidente Luiz Inácio Lula da Silva, permite que possamos ter posse, também comprar e ainda usar esses sprays justamente para nossa defesa e também para garantir a integridade física, psicológica e sexual das mulheres que vivem aí situações também de violência, né? A gente sabe que o cenário não tá fácil, muitas e muitas vezes a gente traz aqui casos de violência contra a mulher no noticiário brasileiro e aí surge então essa lei para trazer mais segurança a nós mulheres. Entre as regras que nós temos para que essa mulher possa adquirir então esse spray de pimenta, temos o seguinte: documento com foto, também um comprovante de residência e ainda um certificado de antecedentes criminais. E aí sim, essa mulher poderá comprar esse equipamento. Agora, as lojas que vão fazer essa venda também vão precisar atender alguns critérios, como por exemplo, cadastrar os dados da compradora e também orientar essa mulher sobre o uso consciente responsável desse equipamento. Em relação ao spray, ele precisa ser de uso individual, ou seja, não posso emprestar o meu spray a uma colega, a uma pessoa da minha família. Ele precisa ser única e exclusivamente usado por mim. Ele precisa também ter efeito temporário, não pode ser letal e a capacidade máxima dele deve ser de 50 ml. Ele deve ser feito à base de oleoresina de capsicum e outros extratos vegetais também estão autorizados. Agora, as regras técnicas, como por exemplo a concentração de substâncias e os padrões de segurança serão regulados pela própria Anvisa, Agência Nacional de Vigilância Sanitária. Só para a gente destacar, a lei também cria um programa nacional de capacitação com orientações às mulheres sobre legítima defesa, uso responsável desse spray de pimenta, violência doméstica e também os canais de denúncia para que as mulheres que são vítimas desse contexto possam denunciar. De São Paulo, Júlia Firmino.
8: Depois de episódios que geraram desgaste, o entorno de Flávio Bolsonaro discute agora mudanças na condução da campanha eleitoral. Veja os detalhes com Beatriz Manfredini.
12: A campanha do senador e pré-candidato à presidência da República pelo PL, Flávio Bolsonaro, prepara uma mudança de estratégia para as próximas semanas. Após o episódio recente em que ele critica as urnas, classificado como um erro pelo entorno, aliados apostam em um candidato que aponte os erros do pai, o ex-presidente Jair Bolsonaro, e foque nos problemas da população. Segundo interlocutores, a equipe quer concentrar a comunicação em temas que afetam diretamente o cotidiano do eleitorado, como segurança pública e custo de vida. O novo direcionamento já começou a ser testado nas redes sociais do senador, com um vídeo no supermercado sobre o preço dos alimentos, por exemplo. A tentativa é de ampliar o alcance, principalmente junto ao eleitorado indeciso. A avaliação da campanha é que temas como roubo de celulares, aumento dos casos de feminicídio e a perda do poder de compra tem maior potencial de mobilização do que a briga política e a polarização. Nos bastidores, interlocutores afirmam que a estratégia também busca reforçar a imagem de que Flávio é um Bolsonaro mais moderado. Um membro da campanha disse à Jovem Pan que ele de fato é o mais moderado, mas que precisa ajustar o discurso. Entre auxiliares, há ainda a avaliação de que Flávio pode, inclusive, fazer referência ao ex-presidente para marcar essas diferenças. O entendimento é que as crises sucessivas ocorridas nos últimos meses dificultam o avanço da pré-campanha. Agora, a orientação é reduzir polêmicas, evitar mudanças frequentes de posicionamento e diminuir desgastes públicos. A expectativa do entorno do senador é que não haja novos episódios capazes de gerar desgaste nas próximas semanas.
8: Vamos abrir a nossa rodada de análise com Jesualdo Almeida, que já está com a gente agora aqui na Jovem Pan News. Bom dia, Jesualdo. Quando a gente vê essa estratégia, né, realmente havia uma falta de alinhamento por parte ali do próprio bolsonarismo dentro da própria campanha. Existe uma ala que é realmente mais raiz e a outra mais comedida. E agora eles estão tentando ter esse alinhamento depois de muitas crises, né? Com falas inadequadas, criticando as urnas, a situação com a Michelle. Parece que há realmente um realinhamento de estratégia, mas a minha pergunta para você é a seguinte: vai funcionar? O público que já enxerga dessa forma, né, tá desgastada a imagem de Flávio Bolsonaro a partir de agora? Como é que eles vão tentar reverter isso, Jesualdo? Tivemos uma pesquisa Datafolha que mostramos agora há pouco e a diferença ainda é grande dele para o presidente Lula no primeiro turno, 8 pontos percentuais, por exemplo.
13: Oi, Márcia, bom dia a toda a nossa audiência. De fato, a campanha do Flávio Bolsonaro teve uma hecatombe, um conjunto de notícias que são bastante desfavoráveis a ele. Inclusive, ele não tem nenhuma vice. A sua vice dos sonhos, a Tereza Cristina, declinou do convite. Partidos que deveriam apoiá-lo e tradicionalmente apoiaram Jair Bolsonaro não irão com Flávio Bolsonaro, como o PP e muito provavelmente o PR. Mas, a despeito de todas essas notícias negativas, os entraves que ele teve com a própria Michelle, as discussões com parte da imprensa que era alinhada ao bolsonarismo e passa a criticá-lo ferreiamente, pesadamente, ele ainda tem uma certa resiliência nas pesquisas. Os escândalos que envolvem o seu nome foram suficientes, sim, para derrubar alguns números nas suas pesquisas, mas não para sepultar a sua pretensão. Basta ver que essa distância, segundo o Datafolha, é de 48 a 42, 43, levando em consideração a margem de erro possível dessa pesquisa. Portanto, ainda que seja muito desgastante para ele todo esse período, não sepultou definitivamente a sua campanha. E existe possibilidade de busca ou de novamente se colocar no cenário como uma alternativa absolutamente viável, mas muito menos pelo discurso que ele possa fazer e precisamente pela rejeição ao Lula. Porque quando nós tiramos o nome do Flávio Bolsonaro da pesquisa e colocamos o Caiado e colocamos o Romeu Zema, a diferença não é muito grande. Significa dizer que o voto não é no nome daqui, mas sim a rejeição ao nome de lá. E se essa rejeição do Lula aumentar, pode acontecer, evidentemente, por N fatores, volta a ter chance o Flávio Bolsonaro, desde que ele alinhe o seu discurso e pare de falar tantas bobagens quanto vem fazendo.
10: Esse ponto é importante, Jesualdo. A gente tem mais um minutinho, eu queria que você resumisse nesse um minuto o seguinte: até onde vai essa resiliência? Porque é o que você disse, foi uma semana ruim ou tem sido dias ruins para a campanha do Flávio Bolsonaro, e ainda assim ela parece com uma pontuação interessante. Não desidratou, vamos dizer assim. Até onde vai essa resiliência, meu caro?
13: É difícil a gente prever, mas eu faço a seguinte leitura. A perspectiva que se tem agora é o seguinte: é pior com Flávio Bolsonaro ou é pior com Luiz Inácio Lula da Silva? São alguns apontamentos que se fazem por esses eleitores que buscam uma alternativa, porque não existe uma terceira via. Nós imaginávamos que um terceiro nome surgiria e não surgiu. Portanto, nós temos esses dois. Vale dizer, na visão de muitos eleitores, qual é o menos pior dentro desse cenário? Qual é o menos pior desses dois candidatos? E a rejeição ao Lula, nós temos visto, ela é tão grande porque é o passo que cai a perspectiva do voto no Flávio Bolsonaro, não aumenta a perspectiva do voto no Lula na mesma proporção. O Lula atingiu o teto. E vale, por conta disso, significa a seguinte impressão, ao meu ver: se ele atingiu o teto, ele não tem mais margem para crescimento. O Flávio Bolsonaro eventualmente ainda teria.
10: É isso, está só começando, né?
8: Exatamente.
10: Essa discussão toda. O Jesualdo vai estar com a gente durante toda essa programação. Tem convenção do PL para a gente acompanhar.
8: Do PT também, do PT também. Interior.
10: Tem confirmação do Caiado, tem muita coisa. E campanha eleitoral também só começando. A gente está nos primeiros movimentos ainda. Jornal da Manhã, são 6h57.
8: Repita.
10: Faltam 3 minutos para as 7.
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6: Seguimos juntos aqui no Jornal da Manhã, edição desse sábado, hoje dia 25 de julho de 2026. E a gente segue até as 10 atualizando as principais informações do Brasil e do mundo. Tem muita coisa, né, Marcia Dantas?
7: Muita coisa, eleição, convenções hoje. A gente vai atualizar tudo para você, nosso telespectador, ouvinte, internauta da Jovem Pan. Vamos então aos destaques do dia?
6: Vamos a eles então. Javier Milei chega a São Paulo para a convenção do PL e encontro com Tarcísio no Palácio dos Bandeirantes. O presidente argentino receberá a medalha Ordem do Ipiranga, a maior honraria do governo do estado.
7: E em visita à fábrica de equipamentos bélicos em São Paulo, Lula defende maior investimento nas Forças Armadas e diz que é para não deixar ninguém meter o nariz no nosso país.
6: O governo sanciona a lei que autoriza a venda de spray de pimenta a mulheres e já está em vigor essa lei. A regra prevê que produtos pode ser usado ou o produto pode ser usado de forma moderada para repelir a agressão injusta.
7: Com quase 5.400 mortos confirmados, socorristas e familiares homenageiam vítima dos terremotos em La Guaira, na Venezuela, um mês após a tragédia. Buscas por desaparecidos continuam.
6: Após dois cancelamentos, a SpaceX realiza com sucesso novo lançamento da Starship e abre caminho para que o próximo voo seja orbital. A NASA espera usar o foguete em missões tripuladas à Lua.
7: Abrindo nova rodada do Brasileirão, o Atlético Paranaense recebe o Internacional em Curitiba. E o Santos joga em casa contra a Chapecoense. Tem ainda Vasco da Gama enfrentando o Mirassol em São Januário. 7:02.
6: Repita.
7: 7:02.
6: Hora da gente destacar aqui a economia, porque o ministro da Fazenda, Dário Durigan, defende o rigor fiscal do governo Lula num evento do mercado financeiro em São Paulo. Marcelo Matos tem os detalhes.
8: Diante da projeção de que a dívida pública bruta do Brasil alcance 100% do PIB em 2027, uma análise do Fundo Monetário Internacional, independente de quem estiver na presidência O mercado financeiro cobra ajuste fiscal do governo Lula e ressalta os gastos, estímulos financeiros e programas em ano de eleições. Em São Paulo, no Expert XP, coube ao ministro da Fazenda, Dário Durigan, garantir que a gestão fará tudo, custe o que custar.
3: No ano que vem nós vamos ter 0,5% de superávit. Eu gostaria de fazer mais. Se possível, com o aumento do preço do petróleo, eventualmente com diminuindo as subvenções que a gente foi feito, melhorando as várias medidas que a gente vai falar de gasto obrigatório, 0,5% é o que a gente está projetando no orçamento. Mas como passa o período eleitoral, ele pode ter condição de melhorar os superávit primários. Então essa é a resposta que o governo deve dar sem fugir da análise. Nós vamos seguir melhorando o fiscal, custe o que custar. As contas do país foram ajustadas até agora e vão melhorar.
8: Durigan defendeu o arcabouço fiscal e rebateu críticas aos programas como uma forma de violar as regras fiscais e citou o bloqueio de 23,7 bilhões de reais do orçamento ainda no primeiro semestre para conter as despesas com o BPC e a Previdência.
9: O ministro da Fazenda, Dário Durigan, defendeu o poder moderador do Supremo Tribunal Federal nas questões relativas a gastos do governo em relação aos processos que tramitam na corte.
8: No mesmo evento da XP, o presidente do Banco Central, Gabriel Galípolo, ressaltou a resiliência da atividade econômica brasileira e o mercado de trabalho também aquecido para a manutenção dos juros mais restritivos por tempo maior.
10: Ainda que nós estejamos no patamar de taxa de juros, está num patamar restritivo, isso obviamente é uma preocupação adicional que nos recomenda permanecer com uma parte de juros num patamar bem soltido por um período mais longo. A gente não vai reagir na impressão de um dado específico, vai continuar coletando com a convicção que a gente já reatubou tanto na LPM, bem novos publicados, que sim, uma taxa de juros de patamar que está, ela se faz sentir na economia pelos canais, como a gente já comentou também algumas vezes, aqui no Brasil, e o razões se tomariam mais tempo de encher aqui, a gente precisa de uma dose de remédio bastante mais elevada do que topara por nossos pares, mas, uma vez, vocês vão seguir acompanhando o dado com convicção de que o cenário pode demarcar para assumir o patamar restritivo.
8: O ministro da Fazenda, Dário Durigan, garantiu que apresentará até o dia 31 de agosto a proposta de orçamento para 2027 e os programas sociais não serão ampliados sem espaço orçamentário. Ele avalia que a expansão do crédito não está relacionada à pressão inflacionária, mas um reflexo do cenário internacional da guerra entre os Estados Unidos e o Irã e classificou o tarifaço de absurdo.
7: O governo mantém o discurso de compromisso com o equilíbrio das contas públicas, mas o mercado financeiro demonstra uma certa preocupação com a trajetória fiscal no longo prazo. Denise Campos de Toledo analisa o cenário.
11: Em relação às contas públicas, o governo mantém um discurso divergente do consenso quase comum. Acredita que está criando um ambiente mais confiável com o cumprimento das metas, enquanto os agentes econômicos especialistas em finanças públicas veem o risco de deterioração no horizonte de médio prazo, com dificuldades maiores já no ano que vem. O governo pode até conseguir cumprir as metas, mas apenas isso não basta para barrar o avanço da dívida pública. Neste ano, por exemplo, a meta prevista no arcabouço bolsa de 0,25% do PIB, o que corresponde a cerca de 34,3 bilhões de reais. O próprio governo prevê um déficit primário, sem considerar pagamento de juros, de 52 bilhões. Só que considerando os abatimentos previstos da legislação, como pagamento de precatórios, pode chegar no final das contas a um superávit de 10,8 bilhões, o que estaria na margem de tolerância da meta, que é de 0,25% do PIB para mais ou para menos. A meta estará cumprida se o resultado variar de zero até um superávit, um saldo positivo de 68,6 bilhões. O retrato final, portanto, ficaria positivo, meta cumprida, só que a dívida pública não para de crescer. Já passou de 81%, maior percentual em 5 anos. Sem saldos positivos robustos nos próximos anos, independentemente de qual seja a meta, a dívida pode chegar aos 100% lá para 2032. Evolução que compromete a credibilidade estabilidade, avaliação do risco país, gera dúvidas quanto à capacidade de honrar essa dívida. Uma situação que tem implicações até na política de juros. E é preciso que haja saldos efetivos, sem descontos que acabam dando a ideia de maquiagem. Só assim haverá confiança de fato no tal ajuste das finanças públicas que o governo diz estar executando. Pode até ter herdado um orçamento pouco realista, alvo de muitas manobras, mas já passou a hora de virar a página.
6: O governo Lula agiu nos bastidores e ajudou o chamado Centrão a ficar de fora do palanque ao Palácio do Planalto. Quem explica essa história toda pra gente é o repórter André Anelli.
12: A neutralidade da Federação União Progressista na disputa presidencial foi comunicada ao presidente Lula pelo líder do PP, do Progressistas, na Câmara, doutor Luizinho, na última terça-feira. De acordo com interlocutores do governo, a articulação ocorreu em duas frentes. O ministro das Relações Institucionais, responsável pela articulação política, José Guimarães, procurou lideranças do Progressistas e do União Brasil, enquanto o presidente nacional do Partido dos Trabalhadores, o PT, Edinho Silva, manteve conversas com os presidentes das siglas. E o próprio presidente Lula também conversou diretamente com dirigentes dos dois partidos que até pouco tempo ocupavam cargos no primeiro escalão do governo. Com essa mobilização, o objetivo do Planalto foi impedir que a federação se alinhasse a Flávio Bolsonaro, já que um apoio formal do bloco ao pré-candidato do PL ampliaria o acesso da campanha bolsonarista a recursos do fundo eleitoral e ao tempo de propaganda no rádio e na televisão. Para tentar conseguir essas vantagens, ainda que parcialmente, o PL ainda tenta uma aliança de última hora com o Republicanos, que também tem se mostrado com poucas chances de se concretizar. De Brasília, André Anelli.
6: A gente segue aqui com o Gesualdo Almeida, que está comentando os principais temas com a gente nesta manhã de sábado. Ô, Gesualdo, essa ação aí do governo para tentar neutralizar um apoio do Centrão ao Flávio Bolsonaro, como muita gente imaginava que fosse absolutamente natural. Por enquanto, parece estar caminhando naquilo que o governo quer, ou seja, uma neutralidade por primeiro turno, né?
13: Pelo menos com esses dois partidos, o PP e a União Brasil, funcionou bastante. Caso curioso é do PP. Aliás, quando a gente fala de partido hoje no país, a decisão não é partidária, a decisão é do presidente do partido. Nesse caso aqui é do Ciro Nogueira. Ciro Nogueira, que é um verdadeiro camaleão da política. No primeiro momento, participou dos governos Dilma. Depois foi chefe da Casa Civil do governo de Jair Bolsonaro. E em entrevista para nós aí na Jovem Pan, ele dizia que a chapa dos seus sonhos seria Jair Bolsonaro de presidente e ele de vice. Portanto, parecia muito natural que ele apoiaria Flávio Bolsonaro. Entretanto, com os escândalos do Banco Master, ele se sentiu, de certa forma, abandonado pelo Flávio Bolsonaro. E, em razão disso, por uma decisão pessoal do presidente do partido, o partido deixa de segui-lo. Nesse momento, é claro que existe prejuízo de participação de fundo partidário, de espaço de televisão, mas não sei dizer se o apoio do Ciro Nogueira é positivo ou negativo, tendo em vista todos os escândalos que norteiam e que estão por trás desse nome. União Brasil segue mais ou menos a mesma tendência, dessa neutralidade. Uma neutralidade que significa uma derrota em relação ao apoio ao Flávio Bolsonaro. E agora resta a decisão do PR. Se Flávio Bolsonaro também não tiver o apoio explícito do PR, mostra aquilo que nós já vemos falando há muito tempo. Ninguém está empolgado com essa campanha. E, entretanto, as pesquisas ainda o mantêm com certa resiliência, com números bastante significativos, bastante expressivos. O que demonstra, mais uma vez, que não é o apoio a esse nome o que tem contado, mas sim a rejeição ao nome do Lula.
7: Obrigada, Gesualdo. A gente volta já com mais análise. E olha, o Instituto Nacional de Meteorologia emitiu um alerta de perigo potencial para tempestades com possibilidade de queda de granizo. A Júlia Firmino está ao vivo aqui direto de São Paulo e vai contar quais regiões vão ser afetadas. Júlia, bom dia.
14: São Paulo, de onde nós falamos, Márcia, é uma dessas regiões, viu? Bom dia para você, para quem tá se informando aqui na programação da Jovem Pan no Jornal da Manhã. De fato, esse alerta que foi emitido pelo Instituto Nacional de Meteorologia mostra, então, que ainda nesse sábado, ou seja, hoje, tem risco de tempestade com a possibilidade de granizo no estado de São Paulo, em Minas Gerais, Goiás, Rio de Janeiro, no Espírito Santo e também no Mato Grosso, além do Paraná. No centro-oeste do país, as cidades de Dourados, Campo Grande, Três Lagoas devem ser as mais afetadas. Deve ficar de olho aí o pessoal que está nessa região para não serem então impactados de fato pela chegada então dessas tempestades. No extremo sul de Goiás, o alerta abrange as cidades como Itumbiara e também Catalão. Agora, na região sul, Márcio, o destaque fica para o oeste e norte do Paraná. Maringá e Londrina estão nessas cidades, entre as cidades que devem ser mais afetadas com esse aviso aí de tempestade e também possibilidade de granizo. Agora, falando sobre amanhã, né, domingão, a instabilidade vai retornar ao estado gaúcho. Rio Grande do Sul deve receber aí um sistema de baixa pressão que vai se formar entre a Argentina e também o Paraguai e pode favorecer o avanço das chuvas no estado gaúcho e também em Santa Catarina. No Rio Grande do Sul, em especial, há previsão, sim, de acordo com a própria Defesa Civil do estado, do risco aí de chuvas que podem ultrapassar os 100 milímetros nas 24 horas, né, nas primeiras 24 horas e em 200 milímetros nas 48 horas, com risco também de vento forte, granizo e ainda descarga elétrica, que são os raios, né? Já no nordeste do país, o tempo deve ficar um pouco mais estável, a chuva deve dar uma trégua nesses próximos dias, pelo menos nesse fim de semana, e no interior do país, a baixa pressão, aliás, a baixa umidade deve estar presente, especialmente em Goiás, Distrito Federal, Mato Grosso e também em Minas Gerais. A gente, claro, vai seguir acompanhando, vendo quais vão ser aí os resultados da chegada dessa chuva. Volto com vocês.
6: Essa é Júlia Firmino em São Paulo. Na Venezuela, dezenas de pessoas prestaram um minuto de silêncio em memória das vítimas dos terremotos que atingiram o país há um mês. A reportagem é de Paulo Edson Fiori.
15: Em La Guaira, região mais atingida pelos dois terremotos em 24 de junho, trabalhadores envolvidos nas buscas pelos desaparecidos se uniram aos familiares das vítimas para rezar e prestar homenagens aos mortos na tragédia. Um altar com velas foi montado perto de um dos prédios que desabaram. Uma procissão, no início da noite, reuniu operários e parentes que ainda têm esperanças de encontrar um ente querido sob os escombros. Dor e pesar. Neste momento, vivenciamos uma série de emoções que não sabemos como expressar. Hoje, completa-se um mês desde esta tragédia triste e dolorosa. A perda de familiares, amigos e conhecidos. Estamos reunidos aqui para orações e um minuto de silêncio em homenagem a eles. Queremos, ao menos, recuperar seus corpos e ainda mantemos a esperança, disse Aniel Andrade, que perdeu familiares no desastre.
16: Já tenemos esperança.
15: A Deise Gutierrez busca a irmã desaparecida e garante: esteja morta ou viva, mas nós não vamos sair daqui enquanto ela não aparecer. A irmã de Deise morava no 12º andar de uma torre de um complexo social na Praia Los Cocos. O lugar agora é um cemitério de escombros. Por lá, grupos formados majoritariamente por integrantes das Forças Armadas vasculham apartamento por apartamento, ou o que resta deles, em busca de cadáveres. 15 familiares também participam da procura, mas nem em todos os lugares há máquinas ideais para o serviço. Muitos relatam que aparelhos utilizados para recuperar os restos mortais se concentram nos escombros de prédios de habitação social construídos pelo governo, enquanto em outros setores há pouca assistência. Dados oficiais confirmam até agora quase 5.400 mortos, além de cerca de 200 prédios destruídos e mais de 800 com danos que tornam as construções inabitáveis. O número de desaparecidos não foi divulgado, embora se estime que sejam milhares. Após 4 semanas de buscas, o cansaço enfraquece os voluntários. Mas as famílias estão longe de entregar os pontos e deixar que a memória dos parentes seja enterrada nos escombros sem um destino digno. Alvo de protestos por demora e falta de apoio às buscas, a presidente interina, Delcy Rodrigues, fez um minuto de silêncio em homenagem às vítimas. Há exatamente um mês, éramos vítimas da natureza, atingidos por um duplo terremoto. Circunstâncias verdadeiramente inéditas para o nosso país. No entanto, naquele dia, o dia do Exército, a nossa Força Armada Nacional Bolivariana saiu a campo para atender o povo da Venezuela, para estar ao seu lado, realizar resgates, salvar vidas e sujar as botas de lama. E eles permanecem lá em campo até hoje, disse a chavista, defendendo a atuação do governo.
16: Para salvar vida, a llenarse las botas de barro. E aún estão ali em el território.
15: A Federação Internacional de Sociedades da Cruz Vermelha e do Crescente Vermelho destacou que milhares de pessoas com doenças crônicas ainda não conseguiram recuperar completamente seus tratamentos, o que põe em risco sua saúde e exerce uma pressão adicional sobre um sistema sanitário que já está no limite. A entidade diz que o país levará anos para se recuperar dos terremotos e agora busca 60 milhões de dólares para ajudar 300 mil pessoas, pelo menos até 2028. Desse total, apenas 25% foram arrecadados. Com a crise econômica agravada pelos terremotos, o presidente dos Estados Unidos, Donald Trump, disse que os venezuelanos ainda não estão prontos para voltar às urnas.
14: 7:19.
6: Repita.
14: 7:19. 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
8: Jornal da Manhã, são 7:23.
9: Repita.
8: 7:23. E nos bastidores da política tem mais uma aliança inusitada sendo desenhada. Quem tem as informações pra gente é o repórter João Vitor Revedilho.
10: A tendência é que o avanço das conversas entre os presidentes de PSB e PDT aconteçam apenas após as eleições deste ano. Essas conversas já tinham começado há mais ou menos 6 meses, quando João Campos, do PSB, e Carlos Lupe, do PDT, sentaram ali para aventar essa possibilidade de federação já para as eleições deste ano. Mas, naquela época, as negociações não avançaram e, por isso, eles decidiram segurar um pouco, travar essas conversas para a possibilidade de federação. Entretanto, eu conversei ontem com o ex-ministro do empreendedorismo, Márcio França, que é uma das principais lideranças do PSB, não só no estado de São Paulo, mas também na executiva nacional. Ele disse para mim que há uma possibilidade grande de avanço nas conversas, até porque as ideologias de ambos os partidos são muito parecidas e que poderiam ali convergir para uma união, até porque ambos querem se fortalecer cada vez mais, né? E isso também acontece dentro do PDT. Eu conversei com algumas lideranças do PDT aqui no estado de São Paulo e também na executiva nacional, e eles me falaram que as chances dessa federação é muito grande, porque o PDT tem uma grande chance de não atingir a cláusula de barreira, que é aquelas regras para se ter direito ao fundo eleitoral e ao fundo partidário. Para 2027, precisa ter um maior número de deputados em relação às eleições de 2022 e atingir uma porcentagem mínima em pelo menos 9 estados. Então, há uma preocupação nos bastidores do PDT de não se atingir essa porcentagem mínima e nem a quantidade de deputados necessários para se ter direito ao fundo. Então, por isso, a tendência, de acordo com esses interlocutores, é que essas negociações para uma federação possam avançar depois das eleições. De São Paulo, João Vitor Revedilho.
9: A Bulgária aprovou o uso de uma base aérea pelos Estados Unidos para apoiar as operações americanas no Oriente Médio. Eliseu Caetano.
11: O parlamento da Bulgária aprovou a autorização para que os Estados Unidos utilizem a base aérea do Besmer, no sudeste do país, para apoiar operações militares americanas no Oriente Médio. A medida foi aprovada por ampla maioria, com 136 votos favoráveis, 13 contrários e 2 abstenções. A autorização permite o destacamento de até 8 aviões-tanque da Força Aérea dos Estados Unidos, além de aproximadamente 250 militares e equipamentos de apoio. O acordo é válido até outubro de 2026. Após a aprovação, o presidente dos Estados Unidos, Donald Trump, agradeceu. publicamente ao primeiro-ministro búlgaro Rumen Radev em uma publicação compartilhada nas redes sociais. Trump escreveu: "Obrigado, primeiro-ministro Radev", em referência ao apoio oferecido pela Bulgária. Segundo o governo búlgaro, as aeronaves terão uma função exclusivamente logística. Os KC-135 serão empregados em missões de reabastecimento em voo, aumentando a autonomia de caças, bombardeiros e outras aeronaves americanas que atuam lá no Oriente Médio. As autoridades afirmam que não haverá lançamento de operações de combate a partir do território búlgaro. A decisão foi tomada em meio ao aumento das tensões entre os Estados Unidos e o Irã. Antes da votação, Teherã alertou que países que facilitassem as operações militares americanas poderiam ser considerados cúmplices de atos de agressão. Mesmo diante da advertência, o governo da Bulgária manteve a autorização. O primeiro-ministro Rumen Radev afirmou que a presença das aeronaves americanas está alinhada aos compromissos da Bulgária com a Organização do Tratado do Atlântico Norte, a OTAN, e ressaltou que o país não participará diretamente de operações ofensivas. Ainda segundo ele, a missão será limitada ao apoio logístico. A base aérea de Bezmer já faz parte da cooperação militar entre os Estados Unidos e a Bulgária, estabelecida por um acordo bilateral de defesa. A instalação é considerada estratégica por sua localização, permitindo apoio a operações aéreas em direção ao Mediterrâneo Oriental e ao Oriente Médio. Embora o governo búlgaro insista que não haverá ataques lançados a partir da base, especialistas destacam que aviões de reabastecimento são peças fundamentais em qualquer campanha aérea de longa distância, pois permitem que aeronaves militares permaneçam mais tempo em operação e alcancem alvos mais distantes, sem a necessidade de pousos intermediários. A aprovação também reforça o esforço dos Estados Unidos para ampliar a sua estrutura logística na Europa em um momento de crescente instabilidade na região, garantindo maior capacidade de resposta caso o conflito no Oriente Médio se intensifique. Direto dos Estados Unidos, Eliseu Caetano para a Jovem Pan.
8: E olha, a novela do Uber Moto em São Paulo ganha mais um capítulo após a prefeitura, aliás, após aquela decisão, né, que obrigava a prefeitura de São Paulo a autorizar o serviço. A Júlia Firmino está de volta aqui com a gente, tem mais detalhes. Ô, Júlia, quais são as últimas informações aí a respeito desse assunto? Bom dia para você.
3: São tantos capítulos, né, Nonato? Bom dia para você, para quem tá com a gente aqui se informando na programação da PAN. Essa nova decisão agora da Justiça suspendeu aquela primeira decisão que obrigava a Prefeitura de São Paulo a permitir e a credenciar a própria Uber nesse serviço de moto app, ou seja, permitia que a empresa oferecesse o serviço de moto app aqui na capital paulista. Com isso, então, o serviço continua proibido na cidade até uma nova decisão na justiça ser tomada. Os motoristas e usuários da modalidade seguem então sujeitos à fiscalização e também à multa se desobedecerem essa nova norma. O desembargador, que foi Borelli Tomás, afirmou que a segurança no trânsito e a proteção à vida devem prevalecer a qualquer prejuízo econômico que foi causado por esse atraso aí nessa liberação dessa operação. Essa suspensão, a gente lembra, Nona, também cancela, por enquanto, a obrigação da própria prefeitura de credenciar a Uber e a multa também prevista no descumprimento. Em decisões anteriores, a gente destaca, ainda no começo do ano, o próprio ministro do Supremo Tribunal Federal, Alexandre de Moraes, já tinha suspendido parte dos requisitos que eram exigidos pelo município, entendendo que essas obrigações invalidavam a competência da União, ou seja, se sobrepunham sobre a própria lei federal. Entre as regras suspensas estão, então, a exigência da placa vermelha para essa operação e de seguros com coberturas de valores superiores aos previstos na própria lei federal. Moraes também afirmou que as exigências impostas pela prefeitura poderiam inviabilizar essa operação do transporte de passageiros por motocicletas aqui na cidade de São Paulo. Uma novela que tem aí rendido muitos capítulos, mas claro, a gente vai acompanha também os desdobramentos a fala da prefeitura, fala da própria Uber e traz aqui ao longo da programação da Jovem Pan. Volto com vocês.
8: É isso, Júlia Firmino atualizando pra gente essas informações e é bem o que a Júlia destacou, é uma verdadeira novela e longa, e quem fica no meio é o usuário. Se você vai usar ou não esse tipo de transporte, cada um tem a sua decisão, mas de qualquer modo tem semana que tá valendo, outra semana já não vale mais. e assim vai, a gente segue acompanhando de perto. Muito obrigado, Júlia Firmino.
9: E ontem, Nonato, eu conversei com um mototáxi, na verdade ele não é mototáxi, ele é moto Uber, né? Ele faz entregas e ele me disse que ele é contra essa liberação, que ele acha muito arriscado, ele acha que tem muita gente que não sabe, ali a categoria é muito desunida, tem gente que usa também a moto pro mal, para assalto e tal. Então eu conversando com ele, eu achei interessante, a própria categoria não tá de acordo ainda, não houve ali uma conversa com a categoria para saber se eles querem ou não a regulamentação do mototáxi aqui em São Paulo. Vamos continuar acompanhando.
8: Eu ouvi de um motociclista que ele também não pegaria esse tipo de transporte numa cidade que tem um trânsito tão pesado quanto o de São Paulo. Ele falou, sou motociclista, mas eu não assumiria, eu não pegaria esse tipo de transporte numa cidade do tamanho de São Paulo.
9: O risco é muito grande e eles não têm nenhum tipo de seguro, respaldo por parte dos aplicativos, então muita coisa ainda precisa ser revista. A gente vai seguir também acompanhando esse tema. Agora, o Brasil proibiu a produção e a venda do foie gras. Você já comeu foie gras? Pois é. É uma das iguarias ali da culinária, cara, inclusive, uma culinária francesa, e a decisão levou em conta o apelo dos defensores dos animais, mas pode ainda gerar uma reação dos produtores lá do país europeu. Paulo Edson Fiore.
12: Uma polêmica que não é nova na gastronomia brasileira ganha outro capítulo. O presidente Luiz Inácio Lula da Silva sancionou uma lei que proíbe a produção e a venda de foie gras no Brasil. A lei veda a alimentação forçada de animais por meio de técnicas mecânicas ou manuais para induzi-los a comer além do limite de satisfação natural. O foie gras é fabricado pela inserção de um tubo na garganta de patos e gansos para forçá-los a ingerir grandes quantidades de alimento, causando o crescimento acelerado do fígado, que é a base do patê. Quem violar a norma, que entrará em vigor em 6 meses, poderá ser condenado a penas de prisão de 3 a 1 ano, além de multas e outras sanções administrativas. Para quem consome a iguaria, como é o caso do Jaime, a medida gerou surpresa.
13: Eu compro sem saber que para mim é só um patê de fígado, não sabia que tinha crueldade animal envolvida. Que tem a ver com maus tratos animais é válido, né? Mas a questão é o que vai acontecer, se alguma pessoa vai perder emprego também por conta disso, né?
12: O deputado Fred Costa, relator do projeto de lei, argumentou que a técnica aumenta a mortalidade animal em até 25 vezes em comparação com outros métodos de criação. Organizações de proteção animal pressionaram ativamente pela aprovação da lei, com abaixo-assinados e cartas abertas ao presidente Lula, apoiadas por bancadas parlamentares ambientalistas e de direitos dos animais no Congresso. Um quilo da iguaria pode custar até R$ 2.000. Na França, a associação comercial que representa os produtores do setor alertou que a medida representaria uma primeira violação do recente acordo de livre comércio entre a União Europeia e o Mercosul e pediu intervenção diplomática do bloco para impedi-la. Com a sanção, o Brasil torna-se o segundo país da América Latina, após a Argentina, a adotar uma proibição abrangente desse tipo de produto.
8: 7:34, depois de um curto cessar-fogo, Estados Unidos e Irã não mostram sinais de entendimento para pôr fim à guerra iniciada em fevereiro. O conflito ameaça se espalhar, com rebeldes hutis atingindo petroleiros no Mar Vermelho e a Arábia Saudita revidando com bombardeios ao Iêmen. Para avaliar os reflexos para o mundo desse conflito no Oriente Médio, nós convidamos o professor Alexandre Pires, professor de Relações Internacionais do IBMEC. Professor, muito bom dia, bem-vindo aqui ao Jornal da Manhã, muito obrigado por nos atender. Eu já começo perguntando ao senhor por que é que a gente teve de novo um cenário de recrudescimento desse conflito, à medida em que a gente tinha um cessar-fogo, que parecia frágil, mas volta e meia a gente tinha declarações dos Estados Unidos dizendo que se caminhava para um entendimento. Por que é que isso desandou, professor? Mais uma vez, bem-vindo.
14: Bom dia, Roberto. Nós temos uma situação muito peculiar, né? Ou seja, o governo Trump tem seus interesses, nós temos que entender qual é o interesse do Irã nesse momento. Nesse momento, o Irã vê ali o Estreito de Hormuz como um ativo estratégico, como seu grande poder de barganha. E claro, né, esse Estreito de Hormuz, ele é dividido territorialmente entre Irã e Omã. Mas o Irã pretendia impor um controle sobre todo o estreito. e os Estados Unidos resistia a isso. As minas que haviam ali do lado de Oman, que foram colocadas pelo Irã, estão sendo e continuam sendo desmanteladas, e navios que circulavam por ali, depois que os Estados Unidos começaram a liberar aquela área, foram atingidos. E isso levou a essa nova ignição aí do conflito, que agora, como você bem colocou na abertura, ele já se tornou um conflito regional. Todos nós temíamos isso, mas agora nós tivemos a confirmação dessa regionalização, porque uma frente liderada pela Arábia Saudita fez um ataque ali contra os rebeldes hutis no Iêmen. Então o conflito realmente está se espraiando naquela área toda, Líbano, agora Iêmen, Arábia Saudita, com ataques no Mar Cáspio, que é ali uma região, digamos, mais próxima da Rússia, entre Irã e Rússia. Então o conflito realmente mudou de configuração.
9: Professor, ontem a gente teve uma notícia de que os Estados Unidos ofereceram uma proposta para o Irã que foi recusada. Segundo o Irã, a recusa aconteceu por conta que o cessar-fogo seria apenas temporário e eles queriam um cessar-fogo definitivo. O que o Irã ganha mantendo? O que eu sinto, professor, é que ele está cada vez mais puxando a corda. Ele percebeu que ele tem um poder ali em mãos, né? Que é o Estreito de Hormuz, é um poder econômico, né? Muito grande. Então, o que o Irã ganha e o que os Estados Unidos podem fazer a partir de agora, já que há um enfraquecimento dessa imagem de Donald Trump perante ali a autoridade nesse processo, né? Trump não tem mais o domínio sobre essa guerra como ele achava no começo que ele teria, né, professor?
14: Bom dia, Márcio. Exatamente. A grande situação é que teve aquele momento do cessar-fogo, que você

0: a deteriorar, a degradar a economia iraniana. E por um outro lado, o Irã, ele não tem mais uma linha política clara. Existe um conflito interno dentro ainda daquele governo. Ou seja, então as posições não estão claras com relação ao que eles querem. Do ponto de vista de interesses em comum, não há nenhum, né? Ou seja, sem interesses em comum, não há o que fazer. Então, por meio da força, seja o Irã tentando controlar o Hormuz, seja Estados Unidos tentando controlar o Hormuz, ambos estão tentando forçar ali que alguém aceite que é do melhor interesse o fim do conflito. Só que tem um detalhe importante, né? Existe aí durante a semana a confirmação com dados de inteligência de que o Irã estava reconstruindo com muita velocidade aqueles lugares de atividade nuclear que haviam sido destruídos. E isso sinaliza para os Estados Unidos, para Israel e para outros atores que o Irã não abriu mão e não vai abrir mão dessas pretensões nucleares, que é uma questão, digamos lá, o que a gente fala, não, uma linha vermelha que os Estados Unidos não vão permitir que o Irã cruze.
1: Pois é, professor, e por outro lado, também a gente teve ações do Irã contra bases americanas, e que muitas delas usando tecnologia que talvez o Irã não tivesse. E daí veio a desconfiança de que talvez os russos estivessem auxiliando os iranianos, não diretamente, mas de qualquer modo indicando o caminho para esse tipo de ataque. O Trump ontem disse que seria muito ruim para todo mundo se Rússia e China auxiliassem o Irã, até mesmo com fornecimento de armamento. Mas aí vale lembrar que o Ocidente também armou a Ucrânia contra os russos, no conflito dos russos. O que é que tem de retórica nessa história toda, quando ele disse que seria muito ruim se descobrisse que russos e chineses estariam auxiliando os iranianos? E vale a gente destacar aqui também, colocar entre parênteses, que a relação do Trump com o Putin aparentemente é ok, assim como com o próprio Xi Jinping. Eles não acreditam que eles farão, mas se fizerem, será muito ruim. O que é que tem de retórica nessa história e de que possa também virar algo maior ainda, professor?
0: De concreto, o que nós temos é uma parceria desde o início ali do conflito com Rússia e Ucrânia, em que o Irã forneceu tecnologia de drones para a Rússia. Uma fábrica em conjunto foi montada ali numa província próxima do Mar Cáspio, na Rússia, uma fábrica russa-iraniana. E muito da tecnologia que a gente chamaria de aviônica, que é aquela questão da precisão dos drones, é fornecida pela Rússia. Então eles pegaram lá os drones, o Shabat, uma versão, e fizeram uma versão melhor, e obviamente essa tecnologia está compartilhada. Do lado da China, nós sabemos que a China tem comprado petróleo iraniano nos últimos anos e pago com itens necessários para vários setores da economia iraniana. Isso foi interrompido por causa do conflito ali no Golfo. Mas nós temos que lembrar que existe uma ponte terrestre, que é o Afeganistão, por onde mercadorias e insumos, produtos chineses, podem chegar até o Irã. Então os Estados Unidos desconfiam de algo que, na verdade, ninguém disse que havia cessado. Ou seja, então eu acredito que, na verdade, é uma ameaça velada do Trump, diplomática, ou seja, antes de acusar, ele sabe que isso está acontecendo, mas antes de acusar, ele indica que gostaria que isso parasse, né? Ou seja, olha, não quero que aconteça, confio em vocês. Mas esse comércio entre os três países, ele não cessou, né? Não tem nem por que cessar, né? Porque eles não são partes beligerantes. Então deve ter sim muita inteligência indicando que essa reposição de estoques iraniana e um avanço tecnológico do seu armamento nesse curto período pode ter componentes russos e chineses sendo utilizados. Detalhe, Nonato, não necessariamente que são armas, tá? Podem ser eletrônica, memórias, ou seja, componentes de uso civil que podem ser redirecionados para fins militares.
1: Professor Alexandre Pires, muito obrigado por atender a Jovem Pan, trazer aqui o esclarecimento, a opinião do senhor a respeito desse momento que a gente vive no Oriente Médio. Um bom fim de semana aí.
0: Igualmente, uma satisfação.
1: Obrigado.
2: Gente, o PT lança hoje a candidatura de Fernando Haddad ao governo de São Paulo. João Vitor Revedilho está aqui com a gente ao vivo já para falar dessa convenção que vai acontecer no interior do estado. Oi, João, bom dia.

0: Tudo bem, Márcia? Muito bom dia para você, para o Roberto Nonato, para quem está nos acompanhando aqui no Jornal da Manhã neste sábado. Pois é, o PT lança hoje a candidatura de Fernando Haddad ao Palácio dos Bandeirantes. Esse evento vai acontecer daqui a pouco em Campinas. Inclusive, eu e a nossa equipe, meu repórter cinematográfico, o Helder, também já estamos indo já para Campinas. Mas antes, claro, espaço para informação aqui no Jornal da Manhã, para quem nos acompanha tanto na TV quanto no rádio. O PT já bateu o martelo e definiu o slogan da campanha de Fernando Haddad, vai ser Desperta SP. O objetivo desse slogan é dar maior transparência, na verdade mostrar ali os possíveis defeitos do governo de Tarcísio de Freitas desses últimos 4 anos. Então o PT deve bater muito na questão das privatizações, como por exemplo da Sabesp e principalmente das linhas de metrô e da CPTM. Lembrando que na quinta-feira nós tivemos aí um incêndio na linha 12 Safira, em que a estação, a linha 12, a linha 11, 12 e 13, ficaram fora de operação durante quase que o dia inteiro. Então o PT deve muito bater nisso. E essa falta de operação aconteceu 3 dias após a entrega das linhas para a Trivia Trens, né? Ela nega toda a irregularidade, mas o governo de São Paulo logo depois acionou a retomada da operação via CPTM. Então o PT deve bater muito nessa questão das privatizações. Outro ponto que o PT também deve investir, Márcio Nonato, é na questão da segurança pública. Então, para eles, o governo do estado falhou em alguns aspectos da segurança pública e também no alto número de moradores de rua, de acordo com o PT, mas que quase dobrou o número de moradores de rua aqui no estado de São Paulo. Então, esses devem ser os principais investimentos desse slogan Desperta SP, para tentar lhe mostrar possíveis, o que o PT considera como defeito ali do governo Tarcísio de Freitas nos últimos 4 anos. Essa convenção de Fernando Haddad, vale lembrar, terá a participação do presidente Lula, que também já está seguindo para Campinas, também do vice-presidente Geraldo Alckmin, e vai confirmar também Márcio França como vice na chapa de Fernando Haddad. Márcio França, que é do PSB, a convenção do PSB, que também confirmará o Márcio França, acontece apenas no próximo dia 31 aqui na Assembleia Legislativa de São Paulo. A gente vai continuar acompanhando, eu volto daqui a pouco aqui no Jornal da Manhã, trazendo todos os detalhes dessa convenção. Márcia Nonato.
1: Bom trabalho então para você, João. Até já.
2: O governo federal reduziu o bloqueio de despesas do orçamento de 2026 em mais de 5,5 bilhões. Quem tem os detalhes pra gente é o repórter André Anelli.
3: O bloqueio estava em 23,7 bilhões e caiu para 17,9 bilhões. O governo havia aumentado a contenção de gastos em maio para dar conta do pagamento do benefício de prestação continuada, o BPC, e de benefícios da Previdência Social, diante da pressão da fila do INSS em ano eleitoral. O que motivou o afrouxamento no orçamento foi a diminuição de gastos obrigatórios com pessoal e encargos sociais, benefícios previdenciários e o próprio BPC, segundo o relatório de avaliação de receitas e despesas primárias do terceiro bimestre do ano. Gastos da saúde e abono e seguro-desemprego, por outro lado, aumentaram. O resultado final foi uma diminuição de gastos obrigatórios totais, o que vai abrir margem para despesas com investimentos e custeio da máquina. O presidente Lula comparou o orçamento da União a uma manta de avião. Segundo ele, ambos não cobrem da cabeça aos pés.
4: A gente tem sempre um orçamento muito apertado. Eu dizia que o cobertor, o orçamento da União é como uma manta de avião. Você vai naqueles... Você já viajou longe numa cadeira econômica? Já? Não vou nem falar da comida, vou falar da manta. É que você começa a sentir frio da cabeça aos pés. E a desgraçada da manta não cobre a cabeça aos pés. Você vai ter que escolher o que você quer cobrir. O orçamento da União é assim. O orçamento da prefeitura é assim, o orçamento da PPC é assim, o orçamento do sindicato é assim. O orçamento nunca permite que a gente faça tudo que é preciso fazer. Como tem gente que não gosta de fazer tudo, é melhor ser assim.
3: Durante evento em São Paulo, o petista também contestou as cobranças por ajuste nas contas públicas.
4: Você não vê um jornal escrever a matéria: nosso governo está gastando um trilhão, sabe, com juros, poderia estar gastando com educação. Não, você pode pegar que as primeiras matérias do final de dezembro, começo de janeiro, é cobrando o fiscal. Porque cobrar o fiscal significa garantir o pagamento, sabe, dos juros. Então, nesse lenga-lenga, nunca sobra dinheiro para fazer as coisas necessárias.
3: As declarações foram dadas durante participação no encontro Lideranças do Sistema de Ciência e Tecnologia no Brasil. Na ocasião, Lula também criticou quem se opõe aos investimentos do governo em educação. Segundo ele, gasto é pagar um trilhão de juros da dívida do país. De Brasília, André Anelli.
2: O Gesualdo Almeida segue aqui com a gente comentando os principais assuntos nessa manhã. O Gesualdo, essa manta não vai ficar mais curta com esse desbloqueio e é natural que ele venha agora ou é só porque a gente está num ano eleitoral?
5: E vamos lembrar que é um ano em que houve recorde de arrecadação. Logo, não falta dinheiro. O que se tem é um gasto exagerado por parte do governo. Claro, o Lula não deixa de ter razão quando ele fala que muito dessa dívida vem por conta do pagamento de juros, em razão desse valor exorbitante de juros fixados pelo Banco Central para o controle da inflação. Inflação essa que decorre dos próprios gastos do governo, o que se torna um círculo vicioso. Mas a liberação desses valores de orçamento nesse momento, de 5,7 bilhões para previdência, para questões sociais, sempre tem um aspecto eleitoral, né? Num momento desse, em que é necessário a disputa por votos, e a disputa é muito arrinhada, tanto para o lado de cá quanto para o lado de lá, conseguir-se alguns votos é muito benfazejo. E um dos instrumentos utilizados pelo governo nesse momento é a liberação de verbas para aquele público com o qual ele mais conversa, principalmente aqueles que se valem de benefícios previdenciários. Entretanto, a dívida vem aumentando ano a ano, não é só nesse momento. O Lula herdou uma dívida pública de 71% do PIB e já está em 81% do PIB, com projeção de chegar em 100% do PIB. Um aumento de 10% da dívida pública em 4 anos não se deve apenas ao gasto do governo com juros, mas sim ao gasto desmesurado que o governo faz em todos os aspectos. Gasta demais, embora arrecade como nunca.
1: Obrigada, Gesualdo Almeida. E o sistema de pagamento do Pix ganha reconhecimento agora internacional. Um assunto para o Marco Viana.
6: Pois é, e esse reconhecimento veio de um dos principais organismos internacionais da economia. O Fundo Monetário Internacional, o FMI, elogiou o Pix e disse que o sistema de pagamentos instantâneos foi um dos grandes responsáveis por modernizar o sistema financeiro brasileiro. Segundo o relatório, o Pix aumentou a concorrência entre os bancos, facilitou a vida da população e ampliou o acesso de milhões de brasileiros aos serviços financeiros. Mas o fundo também fez um alerta. Disse que o Banco Central precisa de mais estrutura para acompanhar esse crescimento. A recomendação é garantir mais recursos para o funcionamento da instituição, reforçar o quadro de servidores e modernizar as regras para enfrentar possíveis crises no sistema bancário. O relatório também trouxe uma notícia positiva para a economia brasileira. O FMI aumentou a previsão de crescimento do país para 2,4% neste ano, resultado puxado pela força do consumo interno e também pelas exportações de petróleo. Mesmo assim, o cenário ainda exige atenção. A inflação deve continuar acima da meta e a dívida pública pode crescer ainda mais nos próximos anos, caso o governo não adote medidas para controlar os gastos. Entre as sugestões estão mudanças em despesas consideradas pouco eficientes e um ajuste gradual das contas públicas. O fundo também alerta para riscos externos, como os conflitos no Oriente Médio e o aumento das tarifas dos Estados Unidos sobre os produtos brasileiros, fatores que podem e devem afetar diretamente a economia brasileira. Por outro lado, o acordo entre Mercosul e União Europeia é visto como uma grande oportunidade para aumentar as exportações brasileiras nos próximos anos.
2: O presidente Lula pediu que pesquisadores desenvolvam projetos de ciência e tecnologia robustos o suficiente para justificar a exclusão do arcabouço fiscal. As informações chegam com Daniel Lia.
7: Em reunião com lideranças da Sociedade Brasileira para o Progresso da Ciência, o presidente da República, Luiz Inácio Lula da Silva, defendeu que projetos científicos fiquem fora do arcabouço fiscal. Mas, para isso, destaca que precisam ser consistentes.
4: Se a gente quiser resolver os problemas do país, a gente vai ter que criar projetos. Projetos que tenha começo, meio e fim. Projeto que tenha sustentação, para a gente tentar discutir que aquele projeto tem que estar fora do arcabouço fiscal. Ou seja, é preciso convencer o Senado, convencer a Câmara dos Deputados, de que se a gente quiser chegar na ciência e atingir um patamar em 10 anos, nós temos que dizer, durante 10 anos, nós temos que ter tais investimentos, tem que acontecer tais coisas para a gente poder resolver o problema do Brasil.
7: Lula abordou ainda um tema sensível ao país, as terras raras. Para ele, se não houver investimentos robustos em pesquisas nessa área, o Brasil ficará para trás.
4: Se você não investe em pesquisa, você não vai achar nada. Não vai achar. O que é essa tal de terra rara, de minério escrito? Ou seja, se a gente não pesquisar e não investir, sem saber se vai dar certo ou não, a gente não vai entrar nessa disputa. A gente vai ficar vendo o Trump brigar com o Xi Jinping. E como o Brasil tem um potencial extraordinário, nós temos que nos qualificar para que a gente seja dono do que nós temos no nosso território. O Brasil não será exportador de terras raras, sabe, de minerais críticos e matérias.
7: O petista acrescentou que o Brasil precisa de um plano de defesa envolvendo as Forças Armadas.
4: Eu já falei para as Forças Armadas que eu quero um plano de defesa nesse país. Alguma coisa séria. Porque não é possível um país com 16.800 quilômetros de fronteira seca, 8 mil quilômetros de costa marítima, mais 5 milhões e 700 quilômetros de água, a nossa responsabilidade, mais a maior reserva florestal do mundo, 12% de água doce, uma riqueza mineral que a gente ainda não sabe, na terra e no mar, e a gente seja tão desprovido de defesa.
7: Ele ressaltou que o país não pode ficar vulnerável e citou a Guerra do Paraguai.
4: Qualquer dia o que ouro resolve invadir o Brasil e vem aqui, sabe, nos criar problema. Ah, é difícil não. O Paraguai um dia invadiu o Brasil, a Argentina e o Uruguai duas vezes. Para fazer coisa boa, o cara tem que pensar. Mas para fazer loucura, o cara não precisa pensar.
7: Lula convocou os cientistas e pesquisadores a apresentarem projetos sustentáveis a fim de convencer a sociedade da importância da ciência e tecnologia.
1: O governo Lula, gente, diz que 16% das exportações do nosso país para os Estados Unidos vão ser taxadas com até 37,5%, uma taxa alta. Diante do impacto, o Planalto quer agora buscar novos mercados enquanto tenta negociar com a Casa Branca. André Anelli.
3: A nova estimativa do governo federal é que 47,3% das exportações brasileiras aos Estados Unidos serão atingidas por tarifas impostas por Donald Trump. O cálculo considera as tarifas de 12,5% anunciadas na quinta-feira, as de 25% anunciadas na semana passada e a sobretaxa aplicada ao aço e ao alumínio anunciada no ano passado, tudo pelo governo norte-americano. Segundo a estimativa, 16,5% das exportações serão alcançadas pelas duas medidas aplicadas após investigações comerciais e, portanto, estão sujeitas à sobretaxa acumulada de 37,5% caso de produtos como máquinas e equipamentos, vários tipos de madeira, gorduras e óleos, calçados, móveis e confecções. No caso do agronegócio, segundo a CNA, a Confederação da Agricultura e Pecuária do Brasil, os produtos alcançados simultaneamente pelas duas investigações representam aproximadamente 32,9% do valor das exportações brasileiras do agronegócio para os Estados Unidos. Em entrevista coletiva após visitar a Avibraz em Jacareí, no interior de São Paulo, o vice-presidente Geraldo Alckmin voltou a classificar o tarifaço como medida injusta e descabida. Alckmin também disse que o governo vai continuar trabalhando para ampliar os mercados compradores dos produtos brasileiros e que o governo vai seguir aberto ao diálogo com os Estados Unidos. De Brasília, André Anelli.
2: O procurador-geral do Tribunal Penal Internacional, Karim Khan, responsável por pedidos de prisão contra líderes como Vladimir Putin e Benjamin Netanyahu, foi afastado do cargo. Acompanhe com Paulo Edson Fiori.
8: Fontes diplomáticas confirmaram que a Assembleia dos 125 Estados-membros do Tribunal Penal Internacional decidiu destituir o procurador-geral Karim Khan. Ele responde por agressão sexual contra uma integrante de sua equipe. Khan deixou suas funções em maio de 2025 para se defender das acusações apresentadas por uma de suas colegas de trabalho após a abertura de uma investigação no ano anterior. Em uma votação sigilosa, realizada durante uma reunião extraordinária a portas fechadas na sede da ONU em Nova York, 82 estados-membros votaram a favor de destituir o britânico. Eram necessários no mínimo 63 votos para sancioná-lo. Khan, de 56 anos, foi suspenso no mês passado pela mesa da Assembleia dos Estados Parte, um órgão executivo crucial do TPI, composto por 21 membros, que convocou a reunião da sexta-feira. De acordo com o tribunal, a suspensão não é indicativa do resultado final do caso. O procurador-geral já tinha sido afastado do processo emblemático do TPI contra o ex-presidente das Filipinas, Rodrigo Duterte, por crimes contra a humanidade. Khan ficou no centro das atenções quando pediu a detenção do primeiro-ministro israelense Benjamin Netanyahu e do ex-ministro da Defesa, Yoav Gallant, pela guerra em Gaza, assim como de vários membros do Hamas. Em represália, os Estados Unidos lhe impuseram sanções econômicas e proibiram sua entrada em território americano.
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14: 8 horas e 2 minutos.
15: Repita.
14: 8 e 2.

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5: Muito bem, muito bom dia pra você ligado na Pan em qualquer lugar desse imenso Brasil. Muito bom estar contigo aqui em mais uma manhã. Hoje, 25 de julho, estamos no inverno brasileiro, ano 2026. O tempo está voando, a Copa do Mundo já acabou, o Brasil não ganhou, o sonho acabou. Ainda não, né? Vamos aguardar um pouquinho mais. Brasil Hexa, você sabe do que, né? Não ganhou, amigo. Fazer o que? Vamos em frente. Mas esse som que eu vou rolar aqui pra abrir o Rock Pop, justamente, tô com muito nas arquibancadas, no México, nos Estados Unidos, no Canadá, na Copa do Mundo.
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5: E é um som justamente de 1986, quando rolou aquela Copa no México. Será que o Brasil também não ganhou? Bon Jovi, muito

0: Choram então, Boys Don't Cry, não adianta chorar. Rolou ainda No Doubt com It's My Life. E abrimos com Bon Jovi, falei da Copa do Mundo, né? Jogos memoráveis, injustiças inaceitáveis, mas já foi. Bola pra frente, vamos continuar ligado na PAN e curtindo o sabadão. Bom fim de semana aqui na número 1 do Brasil.
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0: essa daí não é só um clássico. Quem viveu os anos 80 sabe, é um hino. Simple Minds da Pan, na número 1 do Brasil. Don't You Forget About Me, ainda rolou também. Sixpence Non The Richer com Kiss Me. Sugestiva, né? Na manhã. E Barão Vermelho, por você. Faria de tudo. Vamos pro break bem rápido e voltamos já com muito mais aqui na número 1 na Pan.
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6: 8:26.
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0: no clima do The History hoje à noite com o DJ Irai Campos, relembrando a pista de dança do ano de 1992 com Rhythm is a Dancer pra você, mulher. Muito bom dia pra você, garoto, pra você, garota, em qualquer lugar do Brasil. Tamo juntos, continua.
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0: E ela que apareceu de forma fenomenal e fatal junto com o Ronaldinho Gaúcho e com o Ronaldo 9R do Brasil, sim?
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4: 8:54.
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4: É isso aí, estamos de volta aqui na Jovem Pan, na número 1 do Brasil. Ótimo dia pra você. Continue ligado, aproveite o sabadão. Hoje é dia útil, amigo. Então, continue na Jovem Pan, aqui é a melhor programação. E vem aí uma atrás da outra, muita música direto.
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5: 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E a hora na Pan. 10h26.
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0: programa número 1 do Brasil, Harry Styles, que ficou bem à vontade aí em São Paulo dando um rolê. Ele esteve aí em terras tupiniquins, né? As it was. Também rolou Black Eyed Peas, I Got a Feeling, The Weeknd, BTS, Rihanna, Dua Lipa, Ariana Grande e muito mais. Fechando mais uma hora aqui na Manhã da Pan. Bom dia, continue ligado na número 1 do Brasil. Voltamos já, valeu?
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4: 11:02.
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0: Spencer, rolou ainda com Play Feels Like I'm Falling in Love e Sam Fender e Olivezinha aqui na número 1 do Brasil.
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2: 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Jovem Pan, 11:20.
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0: E finalmente chegou o dia de Charlie XCX apresentar ao mundo Music Fashion Film, álbum que chega na cola do sucesso da trilha Morro dos Ventos Uivantes. No lugar dos beats eletrônicos, a artista britânica mergulhou no rock indie e até gerou polêmica com a rainha do pop Madonna sobre o fim da dance music. Será? E por falar em novidade, quem está rolando as pedras com mais força ainda são os Rolling Stones. O motivo é básico: mesmo com quase 65 anos de carreira, os veteranos voltaram ao primeiro lugar da Billboard com Foreign Tongues. 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
1: 11:53.

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0: Titanium, som de David Guetta e Sia aqui na número 1 do Brasil. Ray, também Train e Beyoncé. Não saia daí, daqui a pouco tem muito mais aqui na Pan.
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0: Excelente tarde de sábado pra você. Eu sou o Dinho Oliveira. Seja muito bem-vindo à Jovem Pan. 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

Impala aqui na número 1 do Brasil com Jane, Drácula, antes Rihanna, teve Sabrina Carpenter, Pink, também Black Eyed Peas e Justin Timberlake. Ótima tarde de sabadão pra você, as melhores músicas pro seu sábado ficar bem mais bacana. Eu sou o Dinho Oliveira, vamos juntos durante toda essa tarde agora com o som de Rita Ora e Liam Payne.

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1: Sabadão, dia de Planeta DJ, claro, com certeza. Você participa aí pelo 11 99411 8221, 11 99411 8221. Planeta DJ a partir de agora com mixagens do DJ Pazinha. A gente já começa com Ella Langley, Chosen Tech.

Smokers, Beck Hill e muito mais. É o Planeta DJ rolando aqui na Jovem Pan para todo o Brasil. Você com a sua participação pelo 11 994118221. Maria de Recife, beijo pra Maria, tá sempre curtindo o Planeta DJ aqui na Jovem Pan. Pedrão de Ribeirão Bonito, também o Denizo, é isso, né? Denizo de Danizo de Itapemirim no Espírito Santo.

0: participações e na próxima meia hora, muito mais de DJ Pazinha aqui na Jovem Pan.
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7: 2:29.

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Todo Brasil, D.O.D., Halle May, Closer, também teve Sensual, o som de MK e Pop Bascom e muito mais aqui no Planeta DJ, que vai chegando ao seu final com mixagens do DJ Pazinha nas redes sociais, muito fácil, DJ Pazinha no Instagram e também no Facebook, troca uma ideia com ele e bate aquele papo bacana, certo? Na segunda-feira, a partir das 14h, horário de Brasília, tá de volta o Planeta. Ah, mas antes, vou falar o nome da galera aqui participando. O Judá de Fortaleza em Recife, também o Júlio César, também de Recife. Manda um abraço pra mim e pra minha esposa, me chamo Thiago e ela Priscila. Valeu aí, Thiago e a Priscila, o casal curtindo o Planeta DJ também, o Armando de Belém, também o José Oliveira de Jaú e muito mais, a galera toda que participou. Chegou ao fim mais uma edição do Planeta DJ. 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
1: 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E a hora na Pan. 13:02.
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0: Daft Punk e Pharrell Williams, Get Lucky, fechando mais uma hora de música direto sem intervalos, uma atrás da outra, a qualquer momento de volta aqui na número 1 do Brasil.
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3: 4 e 3.
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2: 4:34.
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0: Melhor da semana chegando com o som da Madonna, The Hysteria.

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2: 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E a hora na Pan. 4h57.
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0: Jimi Hendrix, Golden.
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4: 7:27.
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0: Mabel também, Lighthouse Family, depois do intervalo tem mais. Logo mais, 10 da noite, tem The History aqui na Pan, com o Beto Keller, também Iraí Campos e o Visu. Sai daí não, hein?
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2: Conexão de volta aqui na Pan. E quem pensa que apenas o The Weeknd tem quebrado recordes atrás de recordes na estrada, precisa investigar com mais atenção os números de Bad Bunny. Após o encerramento de sua turnê, o astro pop porto-riquenho, que também passou pelo Brasil, arrecadou nada menos que 123 milhões de dólares em 14 apresentações. Isso somente no mês de junho. E uma situação inusitada aconteceu durante o show do Bon Jovi em Nova York. Após uma hora e meia de muitos hits, o vocalista parou de cantar e pediu desculpas aos fãs pelo fim precoce da apresentação. O motivo, alegado, foi uma forte sinusite que ele não conseguiu vencer a tempo de finalizar sua temporada no Templo dos Eventos, Madison Square Garden. 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